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1: 3 horas.
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1: 4 horas.
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1: 6 horas.
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4: Que marcam a atualidade, Sérgio Costa, bom dia.
5: Olá, viva, bom dia. Reforma laboral, ministra do Trabalho acusa o UGT de nunca ter pretendido um acordo. Terminou o sonho do Braga na Liga Europa.
4: Edição das 6 para ouvir na Renascença com Sérgio Costa.
5: Sem acordo, continuam as acusações sobre a reforma laboral. A proposta segue agora para o Parlamento, depois da UGT ter rejeitado as alterações à proposta. Na última noite, a ministra do Trabalho, Rosário Palma Ramalho, insistiu na responsabilização da Central Sindical pela falta de entendimento entre as partes.
6: E houve variedíssimas aproximações, cedências do governo, das centrais patronais e também, aparentemente, parecia haver alguma cedência da UGT, a ponto de nós termos consensualizado 138 normas como pré-consensualização e depois chegaram apenas 6 pontos. Hoje, infelizmente, tivemos que concluir que, de facto, a UGT não queria este acordo porque voltou a pôr em causa toda a construção, incluindo a construção que ela própria tinha pré-acordado.
5: A ministra Rosário Palma Ramalho, em declarações à SIC, nas reações partidárias, André Ventura admite que cabe ao Executivo negociar com o Chega para fazer aprovar a legislação. Já Miguel Cabrita, do PS, acusa o Governo de tentar descredibilizar os sindicatos. Também à esquerda, Livre, avisa que tudo será feito para que as medidas sejam revertidas. Já o Bloco lamenta a derrota para todas as partes envolvidas, enquanto que o PCP diz que o Governo está cada vez mais isolado nesta questão. Vários profissionais do ensino nas escolas concentram-se hoje frente ao Ministério da Educação. Psicólogos, terapeutas e formadores em língua gestual reivindicam a abertura de um concurso nacional para a integração de todos os técnicos especializados. O protesto tem início às 14h30 da tarde. Ainda não deverá ser hoje que vão ser conhecidas as medidas de coação dos agentes da PSP detidos no caso dos alegados episódios de tortura e violações na Esquadra do Rato em Lisboa. A convicção é de um dos advogados de defesa. Depois de os agentes terem estado a ser ouvidos no campo da justiça, as audições ainda deverão demorar mais algum tempo. Morreu o histórico dirigente comunista Carlos Brito, foi braço direito de Álvaro Cunhal no PCP, integrou o movimento Renovação Comunista depois de ter sido afastado do partido em 2002. Ouvido pela Renascença, António Filipe recorda o histórico comunista e diz que mais do que as divergências ideológicas, Carlos Brito deve ser recordado pela sua luta antifascista e pelo contributo que deu à democracia.
7: É evidente, conhecimento geral, divergências entre o PCP e Carlos Brito nos últimos anos da sua vida. Mas, na verdade, Carlos Brito foi um resistente antifascista, um grande resistente antifascista, membro do PCP, passou várias vezes pelas cadeias da PIDE e depois do 25 de Abril teve um papel muito relevante, designadamente como líder parlamentar.
5: António Filipe, ouvido por Marisa Gonçalves, Carlos Brito morreu esta quinta-feira, tinha 93 anos de idade. O Sporting de Braga despediu-se da Liga Europa, apesar da vantagem que, na primeira mão, das meias-finais, os bracarenses ficaram pelo caminho com uma derrota 3-1 frente ao Friburgo, uma partida que a equipa minhota disputou quase na totalidade com 10 jogadores depois de uma expulsão de Dorgelés ao minuto 7. O treinador Carlos Vincent acredita que a equipa merecia um lugar na final.
8: Orgulhoso pela eliminatória que fizemos. Claramente fomos a equipa que merecia estar na final. Não posso estar mais orgulhoso pelo esforço que fizemos, quer na primeira mão, quer na segunda. Não se conseguiu, mas em retrospectiva vamos olhar para esta temporada na Liga Europa do Braga como histórica e exemplar.
9: Liga Europa de Braga, histórica e exemplar, não?
5: O técnico do Sporting de Braga, depois da derrota 3-1 na Alemanha, na final da Liga Europa vão estar os alemães, lá está, do Friburgo, e os ingleses do Aston Villa, que derrotaram por 4-0 o Nottingham Forest de Vítor Pereira. Será, Paulino e Sandra, uma final, a final sem portugueses.
4: Que pois, pena.
5: Pena, de facto.
10: Infelizmente. Mas olha, vou continuar a ser do Braga na segunda-feira.
5: Eu percebo-te, claro. E são outras contas.
4: É outro campeonato.
5: Exato. Obrigado, Sérgio. Até já.
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10: São 6h05, muito bom dia, bom fim de semana. Então, vamos a uma rave, Sandra, hoje?
12: Parece que sim, é o teu convite, não é? Para esta sexta-feira, já lá vamos. Eu estou muito curiosa.
10: Pode ser já amanhã, não há problema nenhum.
12: Ok, vamos a isso então. Estou curiosa para saber como é que funciona essa rave. Olha, por falar em música e em ritmo, já é conhecido o hino oficial do Mundial 2026, ou pelo menos quem o vai interpretar. Daqui a pouco vamos também partilhar aqui um bocadinho deste som que vai certamente ficar na nossa cabeça. E que vamos todos cantar de trás para a frente e saber então quem é a artista que vai cantar este tema.
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13: Bom dia.

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1: 6 e 29.
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1: 7 horas. 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
3: 76 nos Açores. Seja bem-vindo. Boa sexta-feira para ti também, Sérgio Costa.
4: Bom dia.
3: Muito bom dia. Que notícias é que temos de saber nesta manhã?
4: Um ano da eleição do Papa, presidente da Conferência Episcopal, sublinha a intransigência de Leão XIV na defesa da paz. Alegadas agressões na esquadra do Rato, prosseguem audições, agentes não se remetem ao silêncio.
3: Olá, João Fonseca. Olá, Ana. Desporto, o que é que nos contas?
5: Liga Europa, Sporting Braga da falha final, cai em Friburgo com expulsão madrugadora no jogo.
3: E assim acordamos nesta sexta-feira com alguma chuva que, entretanto, vai desaparecer ao longo do dia. Vamos ouvir as notícias, a edição de Sérgio Costa. Esta é a Renascença.
4: O Papa diz o que tem a dizer em defesa da paz. No dia em que passa um ano da eleição de Leão XIV, este é um dado fundamental sublinhado pelo presidente da Conferência Episcopal Portuguesa. Em entrevista à Renascença, Dom Virgílio Antunes garante que o Papa não se irá calar na defesa da humanidade. O presidente da Conferência Episcopal sublinha que à Igreja cabe este testemunho na defesa do Evangelho.
6: Diz aquilo que tem que dizer e que deve dizer neste momento crucial da história da humanidade, mesmo que isso lhe traga alguns dissabores e que desagrade a alguns dos poderes deste mundo. Mas se não fosse este discurso, esta forma de estar e este testemunho, então qual seria, sim, o papel da Igreja, qual seria o papel do Evangelho, qual seria o lugar do Papa dentro daquilo que é a própria vida da humanidade?
4: O presidente da Conferência Episcopal Portuguesa, em declarações em Ricunha, no dia em que passa um ano da eleição do Papa Leão XIV, mais à frente neste jornal vamos recordar os momentos da eleição. Volodymyr Zelensky acusa as forças russas de continuarem a atacar posições ucranianas durante a madrugada. O presidente da Ucrânia diz que Moscou não faz qualquer tentativa de cessar fogo. O Ministério Russo da Defesa declarou uma trégua a partir de hoje até dia 10 de maio para assinalar o fim da Segunda Guerra Mundial. Já Zelensky propôs esta semana um cessar fogo por tempo indeterminado a partir de 6 de maio, o qual, diz o chefe de Estado ucraniano, foi violado pela Rússia. Os Estados Unidos bombardearam nas últimas horas diversos alvos no Irão, de acordo com as Forças Armadas norte-americanas. Tratou-se de uma retaliação contra instalações que terão sido responsáveis por ataques contra alvos militares dos Estados Unidos. Por cá, será o Parlamento a decidir. A UGT não subscreve as alterações à lei laboral e não houve acordo em concertação social. A reforma vai agora ser votada na Assembleia da República. Na última noite, a Ministra do Trabalho, Rosário Palma Ramalho, insistiu no que diz ser a responsabilidade da Central Sindical pela falta de entendimento entre as partes.
7: Claramente, a UGT deixou cair o véu de que queria, de facto, fazer um acordo. Na verdade, parece que nunca quis fazer esse acordo.
4: A ministra Maria do Rosário Palma Ramalho, em declarações à estação de televisão SIC, a reforma laboral segue agora para o Parlamento. Ainda não deverá ser hoje que vão ser conhecidas as medidas de coação dos agentes da PSP, detidos no caso dos alegados episódios de tortura e violações na esquadra do Rato em Lisboa. Convicção de um dos advogados de defesa confirma que os agentes vão continuar esta sexta-feira a ser ouvidos no campus da Justiça. Carlos Melo Alves explica que as audições ainda deverão demorar mais algum tempo.
8: Ainda vai demorar muito tempo, uma vez que quase todos os arguidos pretendem prestar declarações, o que significa que vamos ter um dia em cheio e seguramente que não terminará, pelo menos, com a decisão sobre as medidas de coação, digo eu.
4: O advogado Carlos Melo Alves recorda que um civil e um dos 15 polícias detidos foram, entretanto, libertados, uma informação confirmada por fonte da Procuradoria-Geral da República. Uma figura incontornável da democracia e da resistência antifascista é desta forma que o Presidente da República lembra Carlos Brito. Uma nota divulgada nas últimas horas, António José Seguro apresenta condolências aos familiares. O histórico dirigente comunista morreu aos 93 anos de idade. Sporting de Braga, falha final da Liga Europa com a expulsão aos 6 minutos, João Fonseca.
5: Sim, do Costa Marfinense Mário Dorgelesi, que condicionou a estratégia minhota. Derrota por 3-1 em Friburgo, depois do 2-1 na Pedreira. Tristeza nos guerreiros, mas Carlos Vicens, o técnico, aplaudiu a dedicação dos seus jogadores.
9: E há que estar orgulhosos de que vamos a ser o equipo.
5: Temos de estar orgulhosos por sermos a equipa com mais jogos numa época na história em Portugal. Temos de levar isto como um motivo de orgulho e ajudar os rapazes a render a cada 3 dias, o que não é fácil. Mas ao contrário, vamos dar-lhes crédito pelo que estão a fazer.
9: A dar-lhes crédito pelo que estão fazendo, vamos a estar orgulhosos.
5: E vamos estar orgulhosos. Vamos viver esta união com os adeptos que, mesmo a perder por 3-1, aplaudiram-nos. Porque vêem o esforço da equipa. Viram que, mesmo com as circunstâncias negativas que aconteceram, fazem parte da vida do futebol, não deixaram de acreditar e de lutar.
9: O equipo não deixa de crer, não deixa de lutar.
5: Carlos Vicente, final da Liga Europa sem português. O Nottingham Forest de Vítor Pereira também foi eliminado. Friburgo, Aston Villa são os finalistas da Liga Europa a 20 de maio em Istambul.
3: Nas notícias do desporto com João Fonseca e Sérgio, tal como já referiste, hoje passa um ano da eleição do Papa Leão XIV e é um momento que vamos recordar agora.
4: E que foi acompanhado com olhares atentos e ouvidos colados à rádio, momentos recordados por André Rodrigues.
10: Tarde de 8 de maio de 2025, 5 horas, 7 minutos.
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12: Vamos ao Bailarico, estreia num mercado à moda antiga dedicado à escola de outros tempos. O Centro Urbano de Oliveira das Meias recebe, durante os dias 16 e 17 deste mês, mais uma edição do Mercado à Moda Antiga, uma recriação dos mercados populares do final do século XIX e início do século XX. A iniciativa recupera tradições, profissões e costumes de outros tempos, inspirando-se no antigo mercado da Praça dos Vales, onde eram vendidos produtos agrícolas e mercadorias tradicionais. O evento envolve dezenas de associações, escolas, ranchos, bandas e instituições locais distribuídas por vários pontos da cidade. A abertura oficial está marcada para sábado, dia 16, às 11 horas, no Largo da República, seguindo-se o tradicional desfile de trajes, com início junto aos CTT. Escola à Moda Antiga em destaque, a edição deste ano do Mercado à Moda Antiga tem como principal tema a Escola à Moda Antiga, recriando o ambiente escolar de outros tempos. O programa inclui iniciativas como a Casa da Aula, no Largo da República, e o Teatro Aula à Moda Antiga com público. As atividades Lições à Solta e Traquinices levam ainda para as ruas brincadeiras e momentos inspirados nas antigas salas de aula. O cartaz do evento reforça esta ligação à memória da escola tradicional, com imagens de crianças em ambiente escolar de época. Vamos ao Bailarico, é a grande novidade. A principal novidade da edição deste ano é o espaço Vamos ao Bailarico, dedicado à dança tradicional portuguesa. A iniciativa decorre na zona Campo na Cidade e convida o público a aprender passos e danças populares no ambiente de animação folclórica. O programa arranca no sábado, às 17h15, com o grupo folclórico As Padeirinhas do Ulo. No domingo, atuam o rancho folclórico Cravos e Rosas, às 16h, e o grupo folclórico Juventude Santa Maria de Pindelo, às 18h. Oficinas, jogos e experiências para família. Este ano, a componente interativa e pedagógica, com atividades dirigidas a famílias e crianças, vai ser reforçado. O programa inclui oficinas de costura, construção de instrumentos musicais e demonstrações de adufes na Praça José da Costa. Os visitantes poderão ainda participar em recreios tradicionais, assistir às iniciativas, lições à solta e traquinices e experimentar triciclos à moda antiga junto ao tema. Já o espaço Campo na Cidade contará com fazenda de animais, jogos tradicionais e atividades promovidas pelo Centro Hípico e Terapêutico de Carregosa. Teatro, concertinas e animação constante contará ainda com animação permanente ao longo dos dois dias, com teatro popular, música tradicional, grupos de concertinas e atuações itinerantes. O programa inclui espetáculos como a Casa da Aula, Teatro Dom Roberto e Os Três Desejos, além de várias atuações de grupos folclóricos e cantares tradicionais. Um dos destaques será o concerto da equipa Dino Bafetti Portugal e campeão mundial de acordeão, no sábado às 21h30 e no domingo às 19h no Largo da República. O desfile de pasteleiras realiza-se no domingo às 11h. Exposições, fotografias e recriação histórica. Há uma aposta também na recriação visual e patrimonial, com espaços dedicados à memória, profissões e objetos de outros tempos. Em destaque estão a exposição Oliveira das Meias noutros tempos, o espólio fotográfico de João Rodrigues Ramalho, a amostra de máquinas de costura e a experiência Walking Camera Project, fotografia à la minute. O evento inclui ainda demonstrações de arte e ofícios, artesãos, padeiras de ul e recriações de tendas e utensílios tradicionais. O mercado mobiliza dezenas de coletividades. Ao todo, o mercado à moda antiga envolve perto de 8 dezenas de coletividades do concelho, assumindo-se como um dos maiores eventos comunitários de Oliveira das Meias. Acontecerá sábado, dia 16, entre as 11 e as 22 horas, e no domingo, dia 17, entre as 11 e as 20 horas.
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13: Parece que está à vontade, não é? Olha
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3: Olá, sou a Ana Luísa, sou de Oliveira das Meias e quero dedicar uma música à minha mãe. Beijinho!

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2: Bom dia, sexta-feira. Vamos ouvir a música da sexta-feira para dedicar a todos vós. Beijinho. E também à minha Márcia, que ela

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5: 8 horas.
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7: Cá estamos consigo, são 8 da manhã, 7 nos Açores. A altura de lhe contar que notícias é que marcam a atualidade. Nesta sexta-feira, Sérgio Costa, vamos lá.
8: Antivírus, mais um caso suspeito e outros dois confirmados são cidadãos britânicos. Neste jornal, assinalamos um ano da eleição de Leão XIV, o Papa da Paz desarmada e desarmante.
7: Olá, João Fonseca. Olá. E no desporto, o que é que nos trazes?
9: Sporting de Braga falha a final da Liga Europa, concentra-se agora no campeonato, segunda-feira no Estádio da Luz, a duas jornadas do fim.
7: Vai ser um dia com nuvens e possibilidade de chuva. Estão agora 12 graus em Lisboa, 12 no Porto, 15 em Faro. Vamos contar-lhe as notícias desta manhã, edição de Sérgio Costa.
8: Já lá vamos assinalar o primeiro ano, o ano da eleição do Papa Leão XIV. Há mais um caso suspeito de antivírus no Reino Unido. Trata-se de um cidadão britânico que esteve recentemente em Tristão da Cunha, na ilha de Santa Helena, no Atlântico Sul. Por sua vez, as autoridades de saúde confirmam outros dois casos, anteriormente dados como suspeitos, entre cidadãos britânicos. A confirmação surge no âmbito da monitorização, que está a ser feita ao surto do navio cruzeiro que nesta altura segue para as Ilhas Canárias. Israel confirmou, entretanto, um caso de antivírus, mas o paciente em causa foi infectado com uma variante europeia do vírus durante uma viagem ao leste europeu. Não está, é um caso que não está relacionado com o cruzeiro onde houve um surto de antivírus. Este caso de Israel está estável em observação sem necessidade de isolamento. A Agência Internacional de Energia defende que Portugal deve retirar da fatura da eletricidade custos não ligados à energia nem à rede. A organização considera que a medida iria permitir acelerar a eletrificação da economia nacional. A recomendação consta da revisão da política energética de Portugal, que hoje é apresentada em Lisboa. A agência defende que os preços da eletricidade devem refletir o custo do fornecimento, também para a proteção das famílias vulneráveis. Recomenda ainda que o país apoie a compra de veículos elétricos usados, sobretudo por famílias de baixos rendimentos. Deverão continuar a ser ouvidos hoje os agentes da PSP detidos no caso dos alegados episódios de tortura e violações na esquadra do Rato em Lisboa. Os advogados de defesa dizem que as medidas de coação ainda não deverão ser conhecidas esta sexta-feira. Lei da nacionalidade, centenas de detentores de vistos gold poderão processar o Estado. Em causa está a nova legislação que passa de 5 para 8 o prazo para obtenção da nacionalidade. Há cada vez mais investidores a cancelar pedidos de residência. De acordo com o Semanário Expresso, são mais de 500 cidadãos estrangeiros que poderão avançar muito em breve com uma ação judicial coletiva. No desporto, João Fonseca, perdida a final da Liga Europa, Braga define o objetivo de segurar o quarto lugar no campeonato.
9: Com deslocação ao Estádio da Luz na próxima segunda-feira, derrotado ontem em Friburgo por 3-1, Carlos Vicens, o técnico arsenalista, aposta agora na recuperação física e mental da sua equipa para defrontar o Benfica.
10: O partido vai ser difícil, lo sabemos, pero ahora creo que es momento de...
9: Sabemos que o jogo será difícil, mas para já o momento é de pôr-lhes o braço por cima, dar-lhes um beijo, animá-los e confiar neles.
10: confiar en ellos.
9: Porque ao longo da temporada
10: nos han demostrado,
9: demonstraram-nos depois de tantas circunstâncias
10: partidos,
9: que acreditam,
10: com tantas circunstâncias
9: que lutam,
10: que eles creem, que eles lutam,
9: que nunca que se dão por vencidos.
10: Não se dão por vencidos.
9: Por isso vamos ajudá-los a recuperar e segunda-feira enfrentar um jogo
10: e el lunes,
9: que é muito importante para nós.
10: Como lo que es que, um partido muito importante para nós.
9: Carlos Vicente, final da Liga Europa sem português. O Nottingham Forest de Vítor Pereira também foi eliminado. Friburgo, Aston Villa, finalistas a 20 de maio em Istambul.
7: O Desporto na Renascença com João Fonseca e hoje estamos a falar muito disso. Nesta manhã, sim. Sérgio, passa um ano da eleição de Leão XIV, um Papa intransigente na defesa da paz.
8: Uma paz desarmada e desarmante foi de resto a frase marcante de Leão XIV nas primeiras palavras após a eleição, justamente há um ano. Um Papa que diz o que tem a dizer em defesa da paz, sublinha o Presidente da Conferência Episcopal Portuguesa, Dom Virgílio Antunes.
11: Diz aquilo que tem que dizer e que deve dizer neste momento crucial da história da humanidade, mesmo que isso lhe traga alguns dissabores e que desagrade a alguns dos poderes deste mundo. Mas se não fosse este discurso, esta forma de estar e este testemunho, então qual seria, sim, o papel da Igreja, qual seria o papel do Evangelho, qual seria o lugar do Papa dentro daquilo que é a própria vida da humanidade.
8: O Presidente da Conferência Episcopal Portuguesa, Dom Virgílio Antunes, em declarações em Ricunha, no dia em que passa um ano da eleição do Papa Leão XIV. Connosco, nesta edição das 8, está a vaticanista da Renascença, Áurea Miguel, que nos vai falar sobre os pontos fundamentais deste ano de pontificado. Bom dia, Áurea. Esta intransigência na defesa da paz assume maior relevo perante a atual instabilidade internacional.
12: Sim, eu creio que é mesmo o cartão de visita dele, porque naquele dia, faz agora um ano, na varanda, ele usou 9 vezes a palavra paz naquela breve intervenção, e estas insistências a favor do diálogo e da negociação, a Santa Sé e ele próprio a convidar os beligerantes a depor as armas e a reunirem-se até olhos nos olhos, cultivar frutos de paz e fraternidade, tem sido mesmo uma insistência em todos os momentos. Quando ele foi eleito, pensávamos sobretudo no conflito entre a Ucrânia e a Rússia, mas agora agravou-se, como sabemos.
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1: Bom dia, daqui fala o Mike. Queria dedicar uma música do Escalema ou um tema à vossa escolha. Para dedicar a todos os médicos, enfermeiros deste país, à minha família, a todos os meus amigos e a vocês e com um bom dia.

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3: Bom dia, queria dedicar esta música para a Cláudia Correia com um beijinho muito grande. Amor Eletro, Rosa de Sangue.

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6: 9 horas. 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
7: Os Açores, seja bem-vindo. Olá, Sérgio Costa, mais uma vez, 9 da manhã, sexta-feira. O que é que está a marcar a atualidade?
8: Mais um caso suspeito de antivírus no Reino Unido. O Papa é um ativista convicto pela paz. Palavras do Patriarca de Lisboa quando passa um ano da eleição de Leão XIV.
7: Olá, João Fonseca, bom dia. E no desporto, o que é que nos contas?
9: Bom dia, Ana. Conhece a frase "já não há bilhetes"? Vamos falar dos cromos da bola. Saiba quanto custa fazer a coleção do Mundial das Américas.
7: Ah, e que já se pode encontrar em todo lado. Bom, quanto às temperaturas nesta altura, 12 em Lisboa, 13 no Porto, 16 em Faro. As notícias na Renascença, a edição de Sérgio Costa.
8: Há mais um caso suspeito de antivírus no Reino Unido. Trata-se de um cidadão britânico que esteve recentemente em Tristão da Cunha, no Atlântico Sul. Revelação das autoridades de saúde britânicas no momento em que confirmam outros dois casos anteriormente dados como suspeitos no âmbito da monitorização que está a ser feita ao surto no navio cruzeiro que nesta altura segue para as Ilhas Canárias. Entretanto, a Organização Mundial da Saúde revelou na última hora que testou negativa uma comissária de bordo que esteve em contacto com uma vítima mortal devido a uma infecção por antivírus em Joanesburgo. Agora em Moscou vai acusar a Ucrânia de violar o cessar-fogo. Estão suspensas as operações em 3 aeroportos no sul da Rússia, na sequência do que o Ministério Russo da Defesa diz serem ataques com drones ucranianos. Antes, o presidente da Ucrânia, Volodymyr Zelensky, havia acusado as forças russas de continuarem a atacar posições na Ucrânia durante a madrugada. O Ministério Russo da Defesa declarou um cessar-fogo a partir de hoje, até dia 10 de maio, para assinalar o fim da Segunda Guerra Mundial. Já Zelensky propôs esta semana um cessar-fogo por tempo indeterminado que teria início a partir do dia 6 de maio. As forças de defesa de Israel emitiram esta manhã alertas de evacuação para 6 aldeias no sul do Líbano em preparação para ataques aéreos contra o Hezbollah. As instruções são para que a população abandone essas aldeias e se afaste pelo menos 1 quilómetro. No dia em que se assinala o primeiro ano do pontificado de Leão XIV, o Patriarca de Lisboa considera que o Papa se destaca como um ativista convicto pela paz. No programa Escala Global da Renascença, Dom Rui Valério diz que Leão XIV se tornou, desde o primeiro minuto, numa importante voz de esperança contra as guerras no mundo.
10: É alguém que não apenas fala de paz, não apenas pensa a paz, mas, sobretudo, porque ele encarna aquilo que é a paz. E isso é curioso porque não é novo, não aconteceu desde que ele foi eleito pontífice. Mesmo em jovem, ele era, que se me perdoa a expressão, mas ele era um convicto ativista a favor da paz no mundo. E por isso ele é para nós uma fonte de esperança e uma mais sustentada confiança.
8: Dom Rui Valério, sobre o Papa Leão XIV, o Papa que não esconde o tom crítico dirigido aos decisores políticos envolvidos em conflitos. Na leitura de André Azevedo Alves, professor da Universidade Católica, especialista em políticas públicas, a relevância geopolítica do Papa no contexto atual deve servir de lição às lideranças europeias.
11: E essa desorientação deixa um vazio que o Papa não pode ocupar completamente, porque o Papa não é um líder político stricto senso, ainda que a sua liderança tenha também implicações políticas, mas que eu diria que neste contexto de fraqueza das lideranças europeias tem dado, a meu ver, maior destaque a esse papel do Papa.
8: Análise de André Azevedo Alves. O primeiro-ministro britânico afasta a demissão depois das, apesar das derrotas do seu partido nas autárquicas. Keir Starmer revelou que não tenciona abandonar o cargo. Meios de comunicação britânicos citados pela Reuters avançam ainda que Starmer pretende apresentar-se às próximas eleições gerais como líder do Partido Trabalhista. Desconvocada, a greve na Casa da Música, a instituição e os representantes dos trabalhadores chegaram a acordo sobre uma revisão do novo modelo de carreiras. A greve estava inicialmente marcada para a próxima semana, foi, entretanto, desconvocada. Agora ao desporto, João Fonseca, com um trabalho Renascença sobre a coleção de cromos do Mundial. À caderneta, mas não há cromos.
12: É verdade, e a febre está aí, porém as caixas com mais saquetas estão esgotadas, pasme-se em Portugal. Isto apesar dos preços recorde. Uma saqueta custa 1,5€ e há 980 cromos, ou seja, completar a coleção implica no mínimo um investimento de 210 euros. Valores que o diretor-geral da Panini Espanha, Luís Torrente, desvaloriza à Renascença.
13: É uma cifra importante, pero não é uma fortuna.
14: É uma quantia significativa, mas não é uma fortuna de todo. Até porque estes 210 euros não são comprados de uma só vez. São comprados gradualmente, pouco a pouco.
12: Todas as contas e explicações no site da Renascença em rr.pt, um trabalho do jornalista André Maia. E hoje vamos lançar o segundo episódio do Código Farioli, O Pensador, nas plataformas habituais, 12h45, sobre a tese do treinador campeão no Futebol Clube do Porto.
7: Acabou as novas. Bom, é o Desporto com João Fonseca na Renascença. Sérgio, abre já amanhã ao público uma das edições mais polémicas da Bienal de Arte de Veneza.
8: Sim, o evento tem gerado contestação política. O júri internacional demitiu-se depois do regresso da Rússia à Bienal. Também o pavilhão de Israel tem sido alvo de manifestações pró-Palestina. O artista Alexandre Estrela, que representa Portugal, diz que os Estados Unidos deveriam ser também acrescentados à lista dos contestados.
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15: Vamos ao Bailarico, estreia num mercado à moda antiga dedicado à escola de outros tempos. O Centro Urbano de Oliveira das Meis recebe, durante os dias 16 e 17 deste mês, mais uma edição do Mercado à Moda Antiga, uma recriação dos mercados populares do final do século XIX e início do século XX. A iniciativa recupera tradições, profissões e costumes de outros tempos, inspirando-se no antigo mercado da Praça dos Vales, onde eram vendidos produtos agrícolas e mercadorias tradicionais. O evento envolve dezenas de associações, escolas, ranchos, bandas e instituições locais distribuídas por vários pontos da cidade. A abertura oficial está marcada para sábado, dia 16, às 11 horas, no Largo da República, seguindo-se o tradicional desfile de trajes, com início junto aos CTT. Escola à Moda Antiga em destaque, a edição deste ano do Mercado à Moda Antiga tem como principal tema a Escola à Moda Antiga, recriando o ambiente escolar de outros tempos. O programa inclui iniciativas como a Casa da Aula, no Largo da República, e o Teatro Aula à Moda Antiga com público. As atividades Lições à Solta e Traquinices levam ainda para as ruas brincadeiras e momentos inspirados nas antigas salas de aula. O cartaz do evento reforça esta ligação à memória da escola tradicional, com imagens de crianças em ambiente escolar de época. Vamos ao Bailarico, é a grande novidade. A principal novidade da edição deste ano é o espaço Vamos ao Bailarico, dedicado à dança tradicional portuguesa. A iniciativa decorre na zona Campo na Cidade e convida o público a aprender passos e danças populares no ambiente de animação folclórica. O programa arranca no sábado, às 17h15, com o grupo folclórico As Padeirinhas do Ulo. No domingo, atuam o rancho folclórico Cravos e Rosas, às 16h, e o grupo folclórico Juventude Santa Maria de Pindelo, às 18h. Oficinas, jogos e experiências para família. Este ano, a componente interativa e pedagógica, com atividades dirigidas a famílias e crianças, vai ser reforçado. O programa inclui oficinas de costura, construção de instrumentos musicais e demonstrações de adufes na Praça José da Costa. Os visitantes poderão ainda participar em recreios tradicionais, assistir às iniciativas, lições à solta e traquinices e experimentar triciclos à moda antiga junto ao tema. Já o espaço Campo na Cidade contará com fazenda de animais, jogos tradicionais e atividades promovidas pelo Centro Hípico e Terapêutico de Carregosa. Teatro, concertinas e animação constante contará ainda com animação permanente ao longo dos dois dias, com teatro popular, música tradicional, grupos de concertinas e atuações itinerantes. O programa inclui espetáculos como A Casa da Aula, Teatro Dom Roberto e Os Três Desejos, além de várias atuações de grupos folclóricos e cantares tradicionais. Um dos destaques será o concerto da equipa Dino Bafetti Portugal e campeão mundial de acordeão, no sábado às 21h30 e no domingo às 19h no Largo da República. O desfile de pasteleiras realiza-se no domingo às 11h. Exposições, fotografias e recriação histórica. Há uma aposta também na recriação visual e patrimonial, com espaços dedicados à memória, profissões e objetos de outros tempos. Em destaque estão a exposição Oliveira das Meias noutros tempos, o espólio fotográfico de João Rodrigues Ramalho, a amostra de máquinas de costura e a experiência Walking Camera Project, fotografia à la minute. O evento inclui ainda demonstrações de arte e ofícios, artesãos, padeiras de ulo e recriações de tendas e utensílios tradicionais. O mercado mobiliza dezenas de coletividades. Ao todo, o mercado à moda antiga envolve perto de 8 dezenas de coletividades do concelho, assumindo-se como um dos maiores eventos comunitários de Oliveira das Meias. Acontecerá sábado, dia 16, entre as 11 e as 22 horas, e no domingo, dia 17, entre as 11 e as 20 horas.

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2: Olá, Maria de Pindelo, queria dedicar à Marta e à Dulce e o Anselmo, a única mulher.

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1: Bom dia, voz do Caima. Aqui fala o Hélder Couteiro e queria dedicar esta música ao Dino Gandarelas, ao Supermercado Irijó, ao pessoal da AG Metal e à Lila Cabeleireiro. A música é Manhã Submersa de Chutes e Pontapés.

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3: Muito bom dia, são 10 horas, 9 nos Açores. Bom dia, Teresa Almeida.
4: Bom dia.
3: Vamos aos destaques desta edição.
4: Em dia de aniversário, o Papa celebra esta hora uma missa em Pompeia, a começar o segundo dia de interrogatório aos polícias da Esquadra do Rato.
3: As temperaturas máximas previstas para hoje: Lisboa e Faro 20 graus, Porto 18, depois nas ilhas Ponta Delgada 17 graus, Funchal 21. Agora a edição das 10.
4: Retomado o interrogatório aos agentes da polícia detidos no âmbito dos casos de tortura e violações na esquadra da PSP do Rato em Lisboa. De acordo com a agência Lusa, os advogados deverão hoje ter acesso aos vídeos que circulavam em grupos de WhatsApp e que alegadamente mostram as agressões a várias vítimas. Ontem foram ouvidos apenas 4 agentes. Hoje deverão responder a perguntas no Tribunal Central de Instrução Criminal de Lisboa os restantes 10 polícias. A Agência Internacional de Energia defende que Portugal deve retirar da fatura da eletricidade custos não ligados à energia ou à rede. A organização considera que a medida iria permitir acelerar a eletrificação da economia nacional. A agência defende que os preços da eletricidade devem refletir o custo do fornecimento, também para a proteção das famílias vulneráveis. A recomendação consta da revisão da política energética de Portugal, que é apresentada em Lisboa, e onde se lê ainda que o país deve apoiar a compra de veículos elétricos usados. O primeiro-ministro britânico afasta a admissão depois das pesadas derrotas do seu partido nas eleições autárquicas. Keir Starmer revelou que não tenciona abandonar o cargo. Ainda no Reino Unido há mais um caso suspeito de antivírus. É um cidadão britânico que esteve recentemente em Tristão da Cunha, na ilha de Santa Helena, no Atlântico Sul. Entretanto, as autoridades de saúde confirmam outros 2 casos dados como suspeitos. A confirmação surge no âmbito da monitorização que está a ser feita ao surto no navio de cruzeiro que nesta altura segue para as Ilhas Canárias. Em dia de aniversário, o Papa está em Pompeia, celebra esta hora a missa do primeiro aniversário da sua eleição. O Patriarca de Lisboa considera que o Papa se destaca como um ativista convicto pela paz. No programa Escala Global da Renascença, Dom Rui Valério diz que Leão XIV se tornou, desde o primeiro minuto, numa importante voz de esperança contra as guerras no mundo.
5: É alguém que não apenas fala de paz, não apenas pensa a paz, mas sobretudo porque ele encarna aquilo que é a paz. E isso é curioso porque não é novo, não aconteceu desde que ele foi eleito pontífice. Mesmo em jovem, ele era, que se me perdoa a expressão, mas ele era um convicto ativista a favor da paz no mundo. E por isso ele é para nós uma fonte de esperança e uma mais sustentada confiança.
4: Dom Rui Valério, sobre o Papa Leão XIV, que não esconde o tom crítico dirigido aos decisores políticos envolvidos nos conflitos. Atenção à chuva, há 6 distritos do continente a amarelo hoje e amanhã. Évora, Faro, Setúbal, Santarém, Lisboa e Beja podem esperar chuva, por vezes forte, podendo ser acompanhada de trovoada. Há também avisos por causa do vento forte, com rajadas que podem ir até aos 75 km por hora. Zé, ainda não é o bom tempo para já. Longe.
3: Temos que esperar mais uns dias. Até já, Teresa. Até já. Foi a edição das 10, agora 10 e 4. Daqui foi Kate Bush.
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3: 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Então, muito bom dia, eu sou José Coimbra e finalmente é sexta-feira, bom fim de semana. Hoje faz 100 anos, um homem que ensinou várias gerações a olhar para o planeta com mais atenção. Sabe quem estou a falar? Provavelmente sabe, já se falou aqui dele esta manhã. E eu também quero deixar aqui os meus 2 cêntimos já a seguir. Agora, Running Up That Hill, Kate Bush. Boa sexta-feira, bom fim de semana.

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1: Olá, quero dedicar à minha mãe Mónica a música Só Existe Contigo, do Diogo Pissarra.

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2: Bom dia, sou Constantino Costa, sou João da Madeira. Queria ouvir uma música de Matias Damásio, não tema a vossa escolha, para oferecer a todos os ouvintes, a vocês da rádio e a toda a minha família. Obrigado e bom dia.

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7: Desta edição.
8: Prevista a descida do preço dos combustíveis na próxima semana, renovado apelo à paz do Papa, na homilia da missa em Pompeia, no primeiro aniversário da eleição de Leão XIV.
7: As temperaturas máximas previstas para hoje, Lisboa e Faro 20 graus, Porto 18, Ponta Delgada 17, Funchal 21 graus de máxima. Edição das 11 agora.
8: Depois da subida desta semana, o preço dos combustíveis deverá descer na próxima. Fonte da Associação de Revendedores indica à Renascença que o litro de gasóleo deverá cair 9 cêntimos, o litro da gasolina deverá descer 2 cêntimos, um dado ainda provisório até ao fecho dos mercados ao final do dia. Esta manhã em Bruxelas, a Ministra do Ambiente e Energia remete para esta tarde uma nova decisão sobre o desconto do imposto sobre produtos petrolíferos.
9: Uma portaria conjunta do Sr. Ministro das Finanças e minha será feita durante esta tarde e, portanto, não...
10: Mas o racional mantém-se para podermos nós tentar antecipar aquilo que o Governo pode fazer?
9: Sim, o racional tem-se mantido ao longo destas semanas e, portanto, nada leva a crer que se vá modificar. Geralmente
11: é feita... uma redução do desconto?
9: Esta portaria é feita sexta à tarde e vamos aguardar.
8: A Ministra do Ambiente e Energia, esta manhã em Bruxelas. O Papa insiste no apelo à paz, na homilia da missa desta manhã em Pompeia, que assinala o primeiro aniversário da eleição. Leão XIV afirmou não ser possível resignar perante as imagens de morte que nos chegam todos os dias.
12: As guerras que ainda se travam em muitas regiões do mundo exigem um renovado empenho, não só económico e político, mas também espiritual e religioso. A paz nasce no coração. Não podemos resignar-nos às imagens de morte que os noticiários nos apresentam diariamente. Deste santuário, cuja fachada São Bartolo Longo concebeu como um monumento de paz, elevamos hoje a nossa oração com fé.
8: Leão XIV pede a intercessão do Deus da Paz para que acalme os corações, os ódios e os ressentimentos. A Diocese do Porto reage à notícia do Correio da Manhã sobre alegadas orgias gay em casas paroquiais denunciadas à Polícia Judiciária. Numa nota enviada à Renascença, a Diocese afirma que jamais recebeu qualquer denúncia ou suspeita, garante que fará tudo o que estiver ao seu alcance para descobrir a verdade dos factos e aplicar as normas do direito canónico, eventuais factos que classifica como possíveis comportamentos deploráveis de alguns sacerdotes. De acordo com o jornal, um dos participantes denunciou à PJ encontros, alegados encontros secretos destinados apenas a homens, em que alguns contariam com a presença de padres, terão ocorrido em casas paroquiais e em motéis no norte do país. Retomado o interrogatório aos agentes da polícia detidos no âmbito dos casos de tortura e violações na esquadra da PSP do Rato em Lisboa, de acordo com a agência Lusa, os advogados deverão hoje ter acesso aos vídeos que circulariam em grupos do WhatsApp e que alegadamente mostram as possíveis agressões a várias vítimas. O artista Alexandre Estrela vai associar-se ao protesto desta sexta-feira contra a presença da Rússia e de Israel na Bienal de Arte de Veneza, com a suspensão de animações no projeto Red Sky Falls, de que é autor e que é inaugurado no pavilhão de Portugal. Numa declaração enviada à agência Lusa, o artista recorda que foi um dos signatários da Carta da Aliança Arte Não Genocídio contra a participação dos dois países, razão pela qual adere à greve hoje de trabalhadores da cultura em articulação com sindicatos italianos. O júri internacional demitiu-se depois do regresso da Rússia à Bienal. O pavilhão de Israel tem sido alvo de manifestações pró-Palestina. Na entrevista à Renascença, Álvaro Estrela entende que a contestação faz sentido.
11: Acho que é um momento ultra difícil. A pressão tem que ser feita. Acho corajoso do júri que se demitiu.
8: O artista Alexandre Estrela, entrevistado pela jornalista da Renascença Maria João Costa. O tema que está desenvolvido é no site.
7: Ok. Então, voltamos a falar ao meio-dia. Foi a edição das 11 com o Vítor Mesquita. Até já.
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2: Voz de Caima, bom dia. Quero dedicar a música Bárbara Bandeira, Nós os Dois, à Márcia Rubolino, que trabalha na Belcinto. Obrigada, bom dia.

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2: Com Devinho,
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2: Bom dia! Hoje é sexta-feira. Sou Cristina de Cotuguês. Quero dedicar essa música à minha amiga Sónia da Costa Soares, à minha amiga Marília, a Manuel Tavares, a Alissa, ao meu marido, a todos os ouvintes, a todos os motores e a vocês aí na rádio com um excelente fim de semana. Tchau, sejam felizes!

Daqui fala Sónia Silva de Cucujães. Quero dedicar esta música às minhas amigas, Cristina, Catarina, Manuela Tavares, ao meu marido, ao meu filho, à minha filha, ao meu genro, a todos os motares, a todos os ouvintes e a vocês aí com um excelente fim de semana. Obrigada.

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1: Vamos ao Bailarico, estreia num mercado à moda antiga dedicado à escola de outros tempos. O Centro Urbano de Oliveira das Meias recebe, durante os dias 16 e 17 deste mês, mais uma edição do Mercado à Moda Antiga, uma recriação dos mercados populares do final do século XIX e início do século XX. A iniciativa recupera tradições, profissões e costumes de outros tempos, inspirando-se no antigo mercado da Praça dos Vales, onde eram vendidos produtos agrícolas e mercadorias tradicionais. O evento envolve dezenas de associações, escolas, ranchos, bandas e instituições locais distribuídas por vários pontos da cidade. A abertura oficial está marcada para sábado, dia 16, às 11 horas, no Largo da República, seguindo-se o tradicional desfile de trajes, com início junto aos CTT. Escola à Moda Antiga em destaque, a edição deste ano do Mercado à Moda Antiga tem como principal tema a Escola à Moda Antiga, recriando o ambiente escolar de outros tempos. O programa inclui iniciativas como a Casa da Aula, no Largo da República, e o Teatro Aula à Moda Antiga com público. As atividades Lições à Solta e Traquinices levam ainda para as ruas brincadeiras e momentos inspirados nas antigas salas de aula. O cartaz do evento reforça esta ligação à memória da escola tradicional, com imagens de crianças em ambiente escolar de época. Vamos ao Bailarico, é a grande novidade. A principal novidade da edição deste ano é o espaço Vamos ao Bailarico, dedicado à dança tradicional portuguesa. A iniciativa decorre na zona Campo na Cidade e convida o público a aprender passos e danças populares no ambiente de animação folclórica. O programa arranca no sábado, às 17h15, com o grupo folclórico As Padeirinhas do Ulo. No domingo, atuam o rancho folclórico Cravos e Rosas, às 16h, e o grupo folclórico Juventude Santa Maria de Pindelo, às 18h. Oficinas, jogos e experiências para família, este ano a componente interativa e pedagógica com atividades dirigidas a famílias e crianças vai ser reforçado. O programa inclui oficinas de costura, construção de instrumentos musicais e demonstrações de adufes na Praça José da Costa. Os visitantes poderão ainda participar em recreios tradicionais, assistir às iniciativas, lições à solta e traquinices e experimentar triciclos à moda antiga junto ao tema. Já o espaço Campo na Cidade contará com fazenda de animais, jogos tradicionais e atividades promovidas pelo Centro Hípico e Terapêutico de Carregosa. Teatro, concertinas e animação constante contará ainda com animação permanente ao longo dos dois dias, com teatro popular, música tradicional, grupos de concertinas e atuações itinerantes. O programa inclui espetáculos como a Casa da Aula, Teatro Dom Roberto e Os Três Desejos, além de várias atuações de grupos folclóricos e cantares tradicionais. Um dos destaques será o concerto da equipa Dino Bafetti Portugal e campeão mundial de acordeão, no sábado às 21h30 e no domingo às 19h no Largo da República. O desfile de pasteleiras realiza-se no domingo às 11h. Exposições, fotografias e recriação histórica. Há uma aposta também na recriação visual e patrimonial, com espaços dedicados à memória, profissões e objetos de outros tempos. Em destaque estão a exposição Oliveira das Meias noutros tempos, o espólio fotográfico de João Rodrigues Ramalho, a amostra de máquinas de costura e a experiência Walking Camera Project, fotografia à la minute. O evento inclui ainda demonstrações de arte e ofícios, artesãos, padeiras de ulo e criações de tendas e utensílios tradicionais. O mercado mobiliza dezenas de coletividades. Ao todo, o mercado à moda antiga envolve perto de 8 dezenas de coletividades do concelho, assumindo-se como um dos maiores eventos comunitários de Oliveira das Meias. Acontecerá sábado, dia 16, entre as 11 e as 22 horas, e no domingo, dia 17, entre as 11 e as 20 horas.
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6: Muito boa tarde. É meio-dia, 11 horas nos Açores.
7: Rainha do céu, alegrai-vos. Aleluia.
8: Porque aquele que merecestes trazer em vosso seio. Aleluia.
7: Ressuscitou, como disse. Aleluia.
8: Rogai a Deus por nós. Aleluia.
7: Exultai e alegrai-vos, ó Virgem Maria. Aleluia.
8: Porque o Senhor ressuscitou verdadeiramente. Aleluia.
7: Oremos. Ó Deus, que vos dignastes alegrar o mundo com a ressurreição do vosso Filho Jesus Cristo, Senhor nosso, concedei-nos, vos suplicamos, que por sua Mãe, a Virgem Maria, alcancemos as alegrias da vida eterna. Por Cristo, Senhor nosso.
8: Amém.
7: Glória ao Pai, e ao Filho, e ao Espírito Santo.
8: Como era no princípio, agora e sempre. Amém.
7: Glória ao Pai, e ao Filho, e ao Espírito Santo.
8: Como era no princípio, agora e sempre. Amém.
7: Glória ao Pai, e ao Filho, e ao Espírito Santo.
8: Como era no princípio, agora e sempre. Amém.

0: Passam 2 minutos do meio-dia, vamos aos destaques desta edição. Vítor Mesquita.
1: Crise dos combustíveis, governo rejeita recomendar teletrabalho. Execução dos fundos europeus, PS chama ministro da Economia ao Parlamento.
0: Está no ar a edição do meio-dia.
1: A ministra do Ambiente rejeita nesta altura recomendar teletrabalho no quadro da crise do petróleo. Maria da Graça Carvalho sublinha que a questão para o governo não está ainda em cima da mesa, com a ministra a sublinhar que há muitas formas de chegar ao emprego. A governante escusa-se também a recomendar a redução das viagens de avião. Insiste que há combustível para aviação até final de agosto e planos B e C para depois. Declarações de Maria da Graça Carvalho em Bruxelas, onde sublinha que o governo está a ultimar os detalhes da nova taxa sobre os lucros extraordinários de empresas energéticas. A ministra promete que vai ser bem desenhada, bem dirigida, para evitar afugentar investimento como em 2022. Depois da subida desta semana, o preço dos combustíveis deverá descer na próxima. Fonte da Associação de Revendedores indica à Renascença que o litro de gasóleo deverá cair 9 cêntimos. O litro da gasolina deverá descer 2, um dado ainda provisório até ao fecho dos mercados ao final do dia. A ministra do Ambiente e Energia remete para esta tarde uma nova decisão sobre o desconto do imposto sobre produtos petrolíferos.
2: Uma portaria conjunta do Sr. Ministro das Finanças e minha será feita durante esta tarde e, portanto, não...
3: Mas o racional mantém-se para podermos nós tentar antecipar aquilo que o governo pode fazer.
2: Sim, o racional tem-se mantido ao longo destas semanas e, portanto, nada leva a crer que se vá modificar. Geralmente é feita...
4: A redução do desconto.
2: Esta portaria é feita sexta à tarde e vamos aguardar.
1: A ministra do Ambiente esta manhã em Bruxelas. O Partido Socialista chama o ministro da Economia ao Parlamento para explicar como é que Portugal conseguiu chegar ao último lugar da execução dos fundos europeus. De acordo com o mecanismo de monitorização dos pagamentos da União Europeia por país, atualizado esta semana, Portugal está em último lugar com apenas 18% do PT 2030 pago. O líder parlamentar do PS, Eurico Brilhante Dias, fala num governo incompetente.
5: Considerando que o Sr. Primeiro-Ministro nos pediu há poucos meses para termos uma mentalidade à Cristiano Ronaldo, não deixa de ser curioso que este governo tenha levado Portugal para o último lugar dos países da União Europeia na execução de fundos comunitários. Este governo falha de forma sistemática, de forma incompetente.
1: Por isso o PS quer explicações por parte do ministro da Economia, Castro Almeida. O Papa insiste no apelo à paz na homilia da missa desta manhã em Pompeia, que assinala o primeiro aniversário da eleição. Leão XIV afirmou não ser possível uma postura de resignação perante as imagens de morte que nos chegam todos os dias. Leão XIV pede a intercessão do Deus da Paz para que acalme os corações, os ódios e os ressentimentos.
6: Por sua intercessão, o Deus da Paz derrama uma abundante misericórdia que toque os corações, acalme os ressentimentos e os ódios fratricidas e ilumina aqueles que têm responsabilidades especiais no governo.
1: O Papa Leão XIV, na homilia da missa desta manhã em Pompeia. O militar internado no Hospital de Santo André em Leiria, na sequência do acidente durante o curso de paraquedistas em Tancos, foi submetido a uma intervenção cirúrgica. A informação é confirmada pelo Exército. De acordo com a mesma nota, o militar está a evoluir de forma positiva. Estas e outras notícias em permanente atualização, Zé, no site da Renascença.
0: Bom fim de semana, Vítor.
1: Obrigado,
0: edição,
1: igualmente.
0: Muito obrigado. Edição do meio-dia, daqui a pouco, grande clássico.
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0: Então, muito boa tarde, boa sexta-feira, bom fim de semana. Hoje é o Dia Internacional do Burro, que é um animal que eu gosto bastante. Eu ainda aqui há poucas semanas passei o fim de semana num sítio no Alentejo, que é o Carveiral, que tem lá vários burros. Eu até fiz uma publicação sobre isto, acordar ao som dos burros, né? Acordar com um burro a zurrar é um privilégio que não se tem todos os dias. Escrevi sobre isso no Instagram e, de facto, era um despertador natural. Espetacular. O burro ali às 7 da manhã a zurrar. Bom, o burro continua a ter um bocadinho de má fama, né? Carrega pessoas, carrega sacos, mas sobretudo carrega...
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1: Olá, queria ouvir um tema dos Dire Straits à vossa escolha, só para ouvir. Beijinhos.

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1: Boa tarde, Lost Caima. Queria dedicar a música Mamonas Assassinas, Pelados em Santos, ao António Carneiro, Macieira de Sarnes.

0: Vocês estão querendo me matar do coração, né? Meu Deus do céu.
1: Meio-dia e 43.
2: Boa tarde.

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2: Senhor doutor, a temperatura daquele paciente continua a subir. O que é que eu faço?
3: O que é que faz? Olhe, quando levanta a fervura, apaga o lume. Porque as ordens são para poupar.
2: Como é que é, Sr. Doutor? Sempre vai operar o pâncreas do Sr. Celestino?
3: Ah, vai ter que ser, enfermeira. Mas qual é a sua curiosidade sobre o pâncreas do Sr. Celestino?
2: É que não estava a lembrar-me bem de qual é o bisturi indicado, Sr. Doutor. O pâncreas é carne ou peixe?
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0: Meus senhores, está aberta a reunião do Executivo da Casa do Povo da Aldeia de Portugal.
1: Ah, raio! Estou cá com uma comissão? Olha lá, Maria, tu lavaste as cuecas com o quê?
2: Mas o que é isto? Lá por vós, vocês, serem marido e mulher, casados um com o outro, as reuniões de Casa do Povo não são reunidas para vocês falarem aqui da vossa roupa suja também.
1: Calma, compadre. Isto é uma emergência porque preciso de saber porque é que estou com esta comissão tão comichosa. É que se isto não for das cuecas, sou capaz de ter que ir ao médico do hospital lá da capital para ele ver o que é isto.
3: Que exagero, compadre. Não é preciso gastar o seu capital para ir ao médico à capital, porque hoje até é dia do doutor veterinário vir cá à aldeia de Portugal.
0: Aguenta, Tomem, que isso deve ser, mas é das cuecas. Como estamos à espera da técnica lá do Ministério, pediste-me umas cuecas lavadas e como o detergente tinha acabado, eu acabei por te lavar as cuecas com a farinha para alimentar os animais.
1: O quê? Com a farinha para alimentar os animais? Aí está! Esta comissão é filha da farinheira, é o que é!
2: Compadre, abre a porta, porque acaba de chegar um carro aqui em frente e saiu de lá uma mulher com cara de técnica.
1: Abre aí a porta, Maria, que é capaz de ser a técnica das pescas, a quem eu pedi uma audiência para ver se a gente passa a pescar qualquer coisa aqui na nossa terra.
3: É preciso ter lata a palavra de honra. Pescar o quê, se aqui não há mar e só chove quando pinga?
4: Olá! Eu sou a técnica das pescas que os senhores pediram ao Ministério. Então, qual é o problema?
1: Seja bem-vinda, senhora técnica das pescas. Sente-se, por favor. Agradecemos muito que tenha vindo tão depressa, porque nós já estamos à sua espera. Vai para uma eternidade, que até se faz tarde.
4: Bem, lá no Ministério nós também pensámos que não seria nada urgente, porque assim, para uma aldeia do interior, seria mais normal pedirem um técnico agrícola do que um técnico das pescas.
2: Mas é que nós, como uma agricultura está quase tão má como as pescas, resolvemos salvar a nossa agricultura voltando-nos para o peixe.
4: O senhor importa-se de explicar isso melhor e dizer o que é que afinal pretendem de mim?
1: Resolvemos instalar na nossa terra uma fábrica de conservas de peixe.
4: De peixe? Mas qual peixe?
1: Peixinhos da horta. A senhora técnica das pescas importa-se de nos ensinar como é que se fazem peixinhos da horta. Ou é preciso mandar vir lá das Europas um técnico das couves de Bruxelas?
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0: Hoje vamos conhecer uma empresa que escapou por pouco à falência. Em vez de brinquedos sexuais, passou a fazer barcos e agora vende-os desde o Minho até Valença.

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1: Olá, meus amigos. Bem-vindos ao magazine de economia dos novos parodiantes. Hoje estamos aqui numa empresa que tem um percurso verdadeiramente divulgar.
2: Exatamente, senhor professor. Nós realmente fomos obrigados a fazer uma viragem de 360 graus.
1: Olha lá, você deve estar enganado. Uma viragem de 360 graus quer dizer que dá uma volta completa e depois fica virado para o mesmo lado.
2: Oh, e foi isso que aconteceu. Nós primeiros mudámos o nosso negócio de tal maneira que viemos parar ao mesmo sítio. Mas depois percebemos que nos enganámos e voltámos a virar 180 graus.
1: Ah, bom, mas diga-nos lá, essa empresa chama-se Fábrica de Bonecas e Sufláveis de Peniche?
2: Exatamente. Somos a unidade industrial mais antiga no fabrico de brinquedos sexuais.
1: Mas já não fazem nada disso, não é?
2: Ah, infelizmente não. Era um negócio que nos dava muito prazer.
1: Mas lá diz o ditado, não misturar o negócio com o prazer.
2: Pois, lamentavelmente a crise toca a todos e a nós, olha, acertou-nos em cheio.
1: Mas o que é que aconteceu? As pessoas, de um momento para o outro, deixaram de comprar bonecas insufláveis, é?
2: Talvez. Mas depois também tivemos um azar. Houve um cliente que, em vez de ar, meteu hélio na boneca dele.
1: Ora, deixa-me adivinhar. Voou como se fosse um balão pela janela fora.
2: Não, porque ele teve o bom senso de aprender com uma guita. O problema foi outro.
1: Qual foi?
2: Olha, o raio do homem fez lá o que tinha a fazer com a boneca, não é? Depois, no fim, apeteceu-lhe um cigarrinho. Sem querer, chegou a isqueira a boneca e, claro, como o hélio é altamente inflamável...
1: Pumba! A boneca arrebentou com ele.
2: Pois. Ficámos com má fama. Ainda por cima, o homem meteu-nos em tribunal e tivemos que lhe pagar uma indemnização milionária.
1: Imagino. Deve ter ficado na falência.
2: Ah, quase. Só que depois eu tive uma ideia genial.
1: Ah, sim? Qual foi?
2: Ora bem, eu fui fazer uma pescaria com os amigos numa traineira, mas veio uma onda muito grande e virou o barco.
1: Credo.
2: Toda a gente tinha colete insuflável, menos eu. Ora, estava eu ali a esbacejar e a gritar por socorro, quando me lembrei que tinha no bolso uma boneca insuflável.
1: Mas olha lá, quem é que se lembra de levar uma boneca insuflável para a pesca? Onde é que você já viu isso?
2: Oh, professor Moedinha Carreira, você nunca foi à pesca, pois não?
1: Nem por isso.
2: Aquilo é uma seca. Chegam a ser tardes inteiras ali agarrado à cana sem fazer nada. Vai daí. Lembrei-me de que podia entreter-me com a boneca nas horas vagas.
1: Olha que bela ideia.
2: Portanto, eu estava no alto mar, aflito, e pensei: se eu encher a boneca, agarro-me a ela e já não me afogo. E assim foi.
1: Então, foi aí que passou a dedicar-se ao fabrico de coletes salva-vidas em forma de boneca insuflável?
2: Sim. Mas não teve lá muito sucesso.
1: Porquê?
2: Olha, porque a pessoa, quando caía à água e via-se ali agarrada a uma boneca, queria aproveitar para brincar um bocado e pronto. Às vezes vinha o helicóptero fazer o salvamento e os pescadores pediam para eles voltarem dali a uma horita.
1: Safados.
2: Enfim, como a ideia dos coletes não resultou, virei-me então para os barcos.
1: O quê? Não me diga que...
2: Isso mesmo. Comecei a fabricar barcos insufláveis a partir das bonecas que não conseguia vender.
1: Não está mal visto, não sei.
2: Claro que isto não se acerta logo à primeira, não é?
1: Pois.
2: Os primeiros barcos afundaram. Sabe como é? Não me lembrei que as bonecas, enfim, têm um furo no meio. E claro, mal os metia na água, os barcos afundavam logo.
1: Oh, credo.
2: Felizmente ninguém se magoou. E depois de uns quantos ajustes, ficou impecável. Quer ver?
1: O quê? Dar uma voltinha?
2: Claro. Venha daí. Ah, e então que diz, professor, hein?
1: Muito jeitoso.
2: É confortável, não acha?
1: Sim, a gente quando se equilibra pode agarrar-se aqui a estas pegas.
2: Gosta, não gosta? Aproveitei os peitos das bonecas para fazer essas pegas onde a pessoa se agarra.
1: Mas eu logo vi que isto era muito agradável ao toque.
2: Pronto, agora que já viu como isto funciona, podemos voltar ao porto.
1: Não, dê-me mais uma voltinha. E se possível, com os solavancos para eu ter de me agarrar às maminhas. Quer dizer, às pegas.
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7: Isto não fica assim, senhor doutor. Vou exigir uma indemnização que lhe vai ficar na memória.
8: É a mim? Mas que culpa posso eu ter do vosso filho ter nascido assim?
7: Mal! Se o doutor seguiu toda a minha gravidez com ecografias e tudo o resto, como é que não deu por nada?
8: Ah, a culpa foi toda da senhora, fico sabendo. Com aquela mania dos desejos de comer chocos com tinta e mais chocos com tinta a todas as refeições, como é que queriam que o vosso filho viesse, hã?
7: Libório, o doutor esteve cá e disse que para te operar primeiro que os outros vai precisar de mais 5 mil euros. Ah, mas podes pagar as prestações.
9: Posso, ótimo. Se o doutor me garanta que eu vou ficar por cá mais 10 anos, eu pago-lhe 50 euros por ano, ok?
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12: 13 horas.
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14: Boa tarde, é uma hora, meio-dia, nos Açores. Atualizamos as notícias na Renascença. Vítor Mesquita, boa tarde.
15: Boa tarde, Paulo.
14: Títulos desta edição.
15: Passageiros sem direito à indemnização em cancelamento de voo por falta de combustível. Orientação da Comissão Europeia. Nesta edição, reportagem com peregrinos a caminho de Fátima.
14: A esta hora estão 15 graus no Porto, Figueira da Foz com 16, Lisboa 17, Faro e Funchal marcam 19 graus. As notícias na Renascença, à hora certa, com o Vítor Mesquita.
15: Abro com a Operação Babel. O ex-vice-presidente da Câmara de Gaia, Patrocínio de Azevedo, acaba de ser condenado a 8 anos e 6 meses de prisão. O Tribunal dá como provado que o antigo autarca deu tratamento de favor a privados num processo em que estava em causa a viciação de normas e instrução de processos de licenciamento urbanístico em Vila Nova de Gaia em favor de promotores associados a projetos e a interesses imobiliários. O ex-vice-presidente da Câmara de Gaia, Patrocínio de Azevedo, acaba de ser condenado a 8 anos e meio de prisão. Na Alemanha, forte contingente policial na cidade de Zinzis, no oeste do país, onde um assalto a um banco estará a deixar várias pessoas reféns. O número é ainda indeterminado. De acordo com a polícia, a situação é, contudo, estável. Toda a zona foi isolada. Se tiver um voo cancelado devido à escassez de combustível, não vai ter direito à indemnização. A orientação acaba de ser adotada pela Comissão Europeia, que, por outro lado, proíbe a aplicação de taxas adicionais sobre bilhetes. O Executivo Comunitário considera que uma escassez local de combustível se enquadra na categoria de circunstâncias extraordinárias que isentam as transportadoras aéreas de indemnizar os clientes, ao contrário dos preços elevados dos combustíveis. Contudo, e de acordo com uma porta-voz da Comissão, não há ainda nenhuma evidência de que vá haver uma escassez de combustível para aviões. Esta manhã, em Bruxelas, a Ministra do Ambiente rejeitou recomendar a redução de viagens de avião no quadro da crise do petróleo e insiste que há combustível para a aviação até final de agosto e planos B e C para depois. Maria da Graça Carvalho rejeita também recomendar o teletrabalho, sublinha que a questão para o Governo não está ainda em cima da mesa, com a Ministra a referir que há muitas formas de chegar ao emprego. A Governante sublinha que o Governo está a ultimar os detalhes da nova taxa sobre os lucros extraordinários de empresas energéticas. A Ministra promete que vai ser bem desenhada e bem dirigida para evitar afugentar investimento como em 2022. A Comissão de Utentes da Fertagus alerta as autoridades de saúde para o que diz ser o infectódromo das carruagens da Fertagus apinhadas nas horas de ponta. Pede maior empenho dos deputados da Comissão de Transportes, João Cunha.
16: O aumento do preço dos combustíveis fez com que tenha aumentado significativamente, segundo a Comissão de Utentes, o número de passageiros da Fertagus. E assim, quem antes tinha fugido do caos desta travessia ferroviária do Tejo foi obrigado a regressar. Aristides Teixeira alerta às autoridades de saúde, fazendo o apelo aos passageiros.
17: Usem a máscara facial. É a única maneira de nos defendermos do infectódromo em que se transformou as carruagens da Fertagus. Mas as autoridades sanitárias têm que intervir para pôr fim a este atentado que se instalou nas carruagens da Fertagus.
16: Depois de ter enviado à Comissão Europeia uma queixa contra o Estado português por permitir que os passageiros sejam diariamente transportados em condições fora do padrão europeu e com riscos de segurança, a Comissão de Utentes foi chamada ao Parlamento para uma audiência na Comissão Parlamentar de Transportes, a quem Vladimir Romano, outro dos elementos desta Comissão de Utentes, deixa um conselho.
18: Que se interessem mais pelo público, pelo povo, porque somos nós que pagamos os impostos para os belos salários que ganham, para as mordomias que têm.
16: Para os habituais passageiros, o serviço prestado pela Fertagus entre Lisboa e Setúbal é um atentado à saúde pública, à integridade e à segurança.
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1: Olá, eu sou a Lara e vou dedicar a música Tim Ti, de Louco Escrito, à Karina, Daniela e Sânia da Michelila. Portanto, bem, beijinhos!

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1: Boa tarde.
2: 1:15.
1: Boa tarde.

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1: Olá, eu gostava de ouvir a música Não Vai A Ser, de Pablo Alborán. Obrigada.

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4: 14 horas.
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6: São 2 horas menos 1 hora nos Açores. Vamos ao encontro das notícias. Vítor Mesquita, boa tarde.
7: Boa tarde, Paulo.
6: O que destacas a esta hora?
7: Operação Babel, antigo vice-presidente da Câmara de Gaia, condenado a 8 anos e meio de prisão. Relação nega a entrega de suspeito de homicídio à França por haver processo pendente em Portugal.
6: Quanto a temperaturas a esta hora, Lisboa e Faro registram 20 graus, Ponta Delgada está com 16, o Porto 15, Miranda do Douro com 11 graus a esta hora. As notícias à hora certa na Renascença com o Vítor Mesquita.
7: 8 anos e meio é a pena de prisão aplicada ao antigo vice-presidente da Câmara de Gaia, Patrocínio Azevedo, pela prática dos crimes de corrupção agravada, prevaricação e branqueamento. Na leitura do acórdão do processo da Operação Babel, a presidente do coletivo de juízes afirmou que o tribunal ficou com a convicção segura do envolvimento nos factos dos arguídos Patrocínio de Azevedo, do empresário do ramo imobiliário Paulo Malafaia, do fundador do grupo Fortera, Elad Dror, e do advogado João Lopes, todos condenados a pena de prisão efetiva à saída. Patrocínio de Azevedo anunciou recurso. O antigo autarca diz que a acusação o orgulha por só demonstrar que defendeu os interesses da cidade.
8: Eu não quero vitimizar. Eu quero assumir as minhas responsabilidades. E as minhas responsabilidades foram trabalhar para o município, defendendo o município. Digo, ser condenado, vai haver recurso, vamos ver o que é que isto vai dar, mas ser condenado em primeira instância por um crime de corrupção em que o beneficiário ativo da corrupção é o município de Gaia, eram as coletividades de Gaia, as instituições de Gaia, se calhar isto não é um problema, é uma elogia.
7: Hoje, vice-presidente da Câmara de Gaia, Patrocínio Azevedo, ex-diretora do Urbanismo, Luísa Aparício, e o economista Jordi Busquets foram absolvidos de todos os crimes. O Tribunal da Relação de Coimbra recusa a execução do mandado europeu para entregar à justiça francesa Cédric Prison, suspeito de matar duas mulheres em Portugal. A relação alega que está pendente um procedimento criminal contra o cidadão francês. O Tribunal de Recurso rejeita ainda a execução do mandado de detenção europeu com base no artigo da lei que determina que a recusa é admissível quando o crime tenha sido cometido em território nacional. A justiça francesa emitiu em março um mandado de detenção europeu contra Cédric Prison, de 42 anos, um ex-polícia suspeito do duplo homicídio de duas mulheres em Portugal, onde foi detido e está em prisão preventiva. Se tiver um voo cancelado devido à escassez de combustível, não vai ter direito à indenização. A orientação acaba de ser adotada pela Comissão Europeia, que, por outro lado, proíbe a aplicação de taxas adicionais sobre bilhetes. O Executivo Comunitário considera que uma escassez local de combustível se enquadra na categoria de circunstâncias extraordinárias que isentam as transportadoras aéreas de indenizar os clientes, ao contrário dos preços elevados dos combustíveis. Contudo, e de acordo com uma porta-voz da Comissão, não há ainda nenhuma evidência de que vá haver uma escassez de combustível para aviões. O líder parlamentar do PS remete para o Secretariado Nacional da próxima semana numa posição sobre a revisão constitucional. O Chega apresentou um projeto que desencadeia o processo. Eurico Brilhante Dias critica o sentido de oportunidade do partido de André Ventura, que acusa de querer fugir aos problemas do país.
9: No aumento das rendas das prestações que se pagam quando o cabaz alimentar continua a subir, a extrema-direita faz de cortina de fumo ao governo da AD. O governo da AD não responde aos temas centrais da governação e a extrema-direita introduz novos temas e, por isso, o Partido Socialista lamenta. Lamenta que a extrema-direita faça esta coligação de interesses com a AD e que não se foque nos problemas centrais dos portugueses.
7: O líder parlamentar do PS, Eurico Brilhante Dias, no Parlamento, que aprovou esta sexta-feira votos de pesar pelas mortes do compositor José Luís Tinoco, o designer José Santa Bárbara, também o radialista Cândido Mota. Tudo para conferir palo no site da Renascença.
6: Muito bem, Vítor Mesquita, contamos contigo daqui a uma hora, combinado?
7: Isso mesmo, até já.
6: Até já. Daqui a pouco, na Renascença, Benson Boni, Diogo Pissarra.
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6: É sexta-feira, espero que esteja bem com a Renascença. Claro, aqui comigo, Paulo Fragoso, vem o fim de semana. É certo que vai ser um fim de semana, parece molhado, de inverno, mas o que é que isso interessa? Não deixa de ser fim de semana. Que aproveite bem, sempre com a sua rádio. Renascença. 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
1: Olá, bom dia a todo pessoal, bom dia a minha taninha gatinha, olha aí o teu maridão, Vítor Ferreira. Oh meu amor, desejo-te uma ótima sexta-feira. Hoje estás de parabéns, hoje o nosso filhote faz ano, o nosso Duartinho. Espero que todo dia corra bem. Bah, bom trabalho para todo o pessoal, boa sexta-feira. Aquele abraço e aquele beijo aqui, taninha gatinha, aqui o teu maridão, te ama muito. Parabéns, Duartinho, corre rante-se, meu namoro. Bisous.

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1: Essa música, ela é um pedido de casamento. Se você quer ficar muito tempo com essa pessoa,

0: Que lindo. Obrigado.
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1: Olá, quero ouvir uma música da Adele para dedicar às funcionárias da EPA, em especial à Andreia e à Sandra. Quero dedicar também à Márcia e à Ana e ao meu marido.

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1: 15 horas.
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2: A exposição Gentes de Loureiro revela olhar fotográfico do Padre Bastos sobre a freguesia. A exposição Gentes de Loureiro está patente no auditório da Junta de Freguesia de Loureiro e reúne dezenas de fotografias captadas pelo padre Manuel Pires Basto, sobretudo entre as décadas de 50 e 70. A iniciativa, promovida pelo Centro de Estudos Padre Bastos, assinala simbolicamente os 91 anos do sacerdote e destaca a sua faceta de fotógrafo atento às pessoas, tradições e património da freguesia. Segundo Manuel Terra, responsável pelo centro, a exposição concretiza uma vontade manifestada pelo próprio Padre Bastos ainda em vida. O trabalho incluiu a digitalização de negativos antigos para recuperar imagens da memória coletiva local. Na inauguração, o vice-presidente da Câmara de Oliveira das Meias, Rui Luzes Cabral, recordou memórias pessoais ligadas ao sacerdote e destacou a presença constante do Padre Bastos com a máquina fotográfica em eventos da comunidade. A mostra pode ser visitada até 21 de junho e a organização admite avançar futuramente para a edição de um catálogo com as fotografias expostas. Carla Rodrigues e Padre Artur em destaque. O Seminário das Missões, em Cocujães, recebe no dia 9 de maio uma jornada missionária dedicada ao tema Bem-aventurados os que têm fome e sede de justiça, porque serão saciados. A iniciativa decorre ao longo da manhã e tem como ponto de partida a reflexão inspirada no Evangelho de Mateus. O programa abre às 9h30 com uma conferência orientada por Carla Rodrigues, secretária de Estado Adjunta e da Juventude e da Igualdade, natural de Cocujães. Segue-se às 10h45 a apresentação de dois livros da autoria do Padre Artur Matos, A Fé ou Se Pega ou Se Apaga e Vem Comigo Até Dentro de Nós, O Dor das Bem-aventuranças. O momento pretende aprofundar a reflexão espiritual proposta pela jornada. A publicação das obras foi apoiada pela Juntas de Freguesia de Cocujães e São Martinho da Gândara. A sessão termina com um porto de honra, num encontro aberto à comunidade e centrado em temas como justiça, fé e compromisso social. O evento é aberto à comunidade e dirige-se a todos os que procuram aprofundar a dimensão espiritual e o papel da fé no dia-a-dia. Dino de Santiago apresenta cicatrizes em Oliveira das Meias. É no próximo dia 9 de maio, pelas 15 horas, na Biblioteca Municipal Ferreira de Castro, que Dino de Santiago apresenta o seu livro Cicatrizes. É um livro que fala sobre as suas raízes, memórias e do poder da arte. E à noite estará no tema pelas 21h30 para um concerto para toda a comunidade oliveirense. Desporto para este sábado no basquetebol, Liga Betclic masculina às 16 horas. Oliveirense vai até a Arena do Ovarense. No futebol, Liga 2 Portugal 2 Mel Super, às 15h30, Oliveirense desloca-se até ao campo do Feirense. Ok, em patins, Campeonato Nacional 2ª Divisão Zona Norte, pelas 21 horas. Oliveirense B vai até a casa do Académica C. No Campeonato Nacional 3ª Divisão Zona Norte B, pelas 18 horas, a Vila Boa Bispo recebe o Cocujães e às 18h30 o Golpilhares recebe a Escola Livre das Mães. No futsal, Campeonato Grande Hotel Luso, pelas 18 horas, o Ocela recebe Nova Semente. Segundo encontro de concertinas em Travanca. Travanca recebe no próximo dia 10 de maio o segundo encontro de concertinas. O evento é organizado pelo grupo de concertinas Turma da Bola e vai realizar-se na sede da própria associação. A iniciativa tem início marcado para as 15 horas, arrancando com a recepção oficial aos grupos convidados e a habitual entrega de lembranças. A tarde será de forte celebração da música tradicional portuguesa, com as atuações do grupo anfitrião e de vários convidados vindos de diferentes pontos do país. Vão subir ao palco o grupo de concertinas Cabeça Viada de Porto Mós, o grupo de concertinas de Mouris do Conselho de Paredes, os sons da concertina Margens do Voga de Alcrubim e ainda os malucos da concertina de Mouris moldes vindos de Arouca. Este encontro cultural conta com o apoio da União de Freguesias de Pinheiro da Bemposta, Travanca e Palmas e promete ser um ponto de paragem obrigatório para todos os apreciadores de música popular e de convívio associativo. No desporto este domingo, no futebol, no campeonato SABSEG, pelas 17 horas o Cesarense recebe o Vista Alegre e na mesma hora São Roque recebe Passos de Brandão. Hóquei em patins, para o campeonato nacional feminino fase regular, a Escola Livre de Azeméis recebe o Colpilhares às 18 horas. E começou a época de peregrinação para Fátima. Pedimos a todos os nossos ouvintes que estão aí desse lado para terem atenção aos peregrinos que se encontram à sua caminhada.
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2: Boa tarde, KMAS FM. Aqui está o duro solitário, mais o meu grande amigo
3: Ruben
2: Aguiar. E esta grande malha para quem é que é?
3: Pô, Vasco Palmeirim.
2: O homem que mete barões com a cabeça.
3: Pô, João Rocha, mais conhecido por...
2: Bicharoco e...
3: O borrego da cidade.
2: E vai para o gigante da floresta.
3: Motex.
2: Wanderex. E para o seu grande amor...
3: Da vida dele... Zé...
2: Do... Galote. E para o Pipoco, o atirador.
3: Pô, Vitor Adega.
2: E mas mais especial para um grande...
3: Nelito.
2: Que trocou o seu grande amor pela uma francinha.
3: Belito.
2: Mais conhecido pelo Seca Degas.
3: Rapa! Tachos!
2: Com aquele beijinho, aquele abraço!
3: Mua.

0: Simone Mendes.
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0: Que coisa linda, hein?
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1: Olá, voz do Caim, eu sou a Ana. Queria ouvir um tema dos Irmãos de Verdade. Vai ficar às minhas meninas. Beijinho.

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2: Boa tarde, são agora 4 horas 3 nos Açores. A altura de atualizarmos então toda a informação com Miguel Coelho. Boa tarde.
3: Olá Inês, boa tarde.
2: O que é que há de destacar a esta hora, Miguel?
3: Um peregrino morreu colhido por um comboio em Coimbra. A linha do Norte está interrompida. Antigo presidente da Câmara de Gaia anuncia recurso depois de ter sido condenado a 8 anos e meio de prisão.
2: Vamos ainda às máximas que se fazem sentir nesta altura. O Porto a chegar aos 17 graus, Lisboa a marcar 19, Faro e Funchal a chegar aos 18 e Ponta Delgada hoje com 16 graus de máxima. Agora sim, a edição das 4 com Miguel Coelho.
3: A linha do Norte está cortada em ambos os sentidos, na zona de Coimbra, na sequência de um atropelamento mortal. A vítima foi um peregrino na casa dos 60 anos e que foi colhido na passagem de nível do Loreto, nos arredores da cidade. O acidente deu-se cerca das 2h20 da tarde. À Renascença, fonte da CP explica que a circulação de comboios está suspensa naquele troço da linha do Norte para averiguações por parte das autoridades. Se tiver um voo cancelado devido à escassez de combustível, não vai ter direito à indemnização. A orientação foi adotada pela Comissão Europeia, que, por outro lado, proíbe a aplicação de taxas adicionais sobre bilhetes. Em Bruxelas, a Ministra do Ambiente rejeitou esta manhã recomendar a redução das viagens de avião no quadro da crise do petróleo. Insiste que há combustível até final de agosto, pelo menos, e planos B e C para depois. Maria da Graça Carvalho rejeita igualmente recomendar o teletrabalho.
4: A questão do teletrabalho para nós não está ainda em cima da mesa. Não há muitas formas de chegar ao trabalho. Não estamos sequer a discutir ainda essa questão.
3: Depois da subida desta semana, o preço dos combustíveis deverá, entretanto, descer na próxima segunda-feira. Fonte da Associação de Revendedores indicou à Renascença que o litro de gás óleo deverá descer 9 cêntimos. O preço do litro da gasolina deverá diminuir 2 cêntimos. É, contudo, um dado ainda provisório até ao fecho dos mercados, no final do dia. A Ministra do Ambiente e Energia remeteu para esta tarde uma nova decisão do Governo sobre o desconto no imposto sobre produtos petrolíferos e que poderá influenciar estes valores que vão vigorar na próxima semana. O antigo vice-presidente da Câmara de Gaia vai recorrer da pena de 8 anos e meio a que foi condenado hoje no processo da Operação Babel. O tribunal deu como provados os crimes de corrupção agravada, prevaricação e branqueamento. O empresário do ramo imobiliário Paulo Malafaia, o fundador do grupo Fortera, Elad Dror, e o advogado João Lopes foram também condenados a penas de cadeia efetivas. Quanto à ex-diretora do urbanismo da Câmara de Gaia, Luísa Aparício, e o economista de Jordi Busquets foram absolvidos de todos os crimes. Antivírus, as autoridades espanholas anunciaram a existência de um caso suspeito em Alicante. Trata-se de uma mulher que esteve no mesmo avião em que viajou uma doente proveniente do navio de cruzeiro e que acabou por morrer em Joanesburgo. O secretário de Estado espanhol da Saúde indicou que a mulher tem sintomas compatíveis com uma infecção por antivírus, mas ainda se aguardam os resultados das análises. Vitória francesa na primeira etapa da volta à Itália. Paul Magnier, da Soudal Quick-Step, venceu ao sprint na chegada a Burgas, na Bulgária, onde se desenrolam as primeiras etapas da prova italiana. Na geral, o melhor português, Inês, é António Morgado, em sexto, beneficia do terceiro lugar que conseguiu hoje na passagem por uma meta volante.
2: Que bem, são boas notícias, então.
3: E vamos continuar a seguir esta corrida italiana nas próximas 3 semanas.
2: Naturalmente.
3: Portanto, prepara-te.
2: Obrigada, Miguel, e até já.
3: Até já.
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2: Boa viagem, uma ótima tarde nesta sexta-feira. Sim, é sexta-feira e está com o seu takeaway, Inês Nogueira e Daniel Leitão, já esta
8: olá,
2: hora.
8: Olá.
2: Como é que estamos?
8: Estamos ótimos. E contigo? Também está tudo bem?
2: Não, por acaso não está tudo bem.
8: Então?
2: Por acaso não está, mas vamos
8: não.
2: começar por ti, Daniel, que eu quero é saber de ti. Dormiste o suficiente hoje?
8: Não dormi o suficiente. Não dormi o suficiente. Duas e tal, pá, aí.
2: Isso quer dizer que ontem foi dia de espetáculo até tarde.
8: Foi dia de espetáculo até tarde, é.
2: E isso quer dizer também que hoje vai ser dia
8: mas calma,
2: de espetáculo
8: atenção,
2: até tarde.
8: Atenção, quem vai ver o espetáculo não fica a pensar que ele acaba às 2 da manhã. Acaba bem mais cedo. Ok.
2: É de que horas
8: nós
2: a que horas já agora?
8: É de nas 9h30 até às 11h.
2: Mais depois coisa,
8: depende,
2: menos coisa.
8: Depende das pessoas também, né? Se decidem aplaudir muito e rir-se muito, aquilo leva mais tempo, como é óbvio, não é? Portanto, se tiverem macambuzos, vai que passa um pasta num instante.
2: Eu acho que vais começar a criar uma rivalidade entre públicos durante os dias. Ou seja, quer dizer que os de ontem eram muito bons, que aplaudiram até às 2 da manhã.
8: Agora, não, agora imagina hoje que é sexta. Amanhã as pessoas não trabalham,
2: é uma
8: a maior
2: loucura.
8: Parte delas. Pois, estou tramado.
2: Nem de propósito.
8: Amanhã não vou à cama, se calhar. Hoje não, hoje, aliás, hoje.
2: Olha, o que importa é que nem de propósito nós temos bilhetes e convites para esse espetáculo.
8: Ah, é?
2: Uhum. Não estás a par.
8: Não, pá, fui apanhado de surpresa.
2: Pronto, então ficas a saber.
8: Pronto.
2: Tu e quem nos está a ouvir.
8: Mas agradeço, mas eu não preciso.
2: Eu sei, eu sei.
8: Ah, então.
2: Imagina, se ainda não tivesse o passe VIP para em sede própria de Joana Marques, eu achava um bocadinho estranho. Mas ainda assim, para si que ainda não tem o passe VIP, pode ter convites duplos à Borlix, que é como se costuma dizer aqui na Renascença.
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2: Boa tarde. Realmente agora sim, já cheira a fim de semana. Gostava de dedicar esta música a toda a malta dos cansadinhos que já vem o fim de semana à porta. Por isso, que possamos ter um bom fim de semana, como também ao pessoal da logística, que não faz quase nenhum, andam sempre aqui à minha beira, mas pronto, também merecem a música. Por isso, pessoal, bom fim de semana para todos, especialmente para os cansadinhos, ali para o Emanuel Carrasco e ao Pangaio Virabraças.

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3: Olá, queria dedicar esta música a todas as pessoas apaixonadas.

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0: Simone Biggi!
1: Yaru Manu!
0: Samanu!
1: Tchau, gente, obrigado!
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1: 4:51.
2: Boa tarde.

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7: 17 horas. 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
9: Boa tarde, são agora 5 horas, 4 nos Açores. À altura de atualizarmos toda a informação com o Miguel Coelho. Boa tarde.
10: Olá, Inês, boa tarde.
9: O que é que há de destacar agora, Miguel?
10: Ex-deputado do Chega acusado de roubo de malas vai a julgamento juntamente com a mulher. Lucros da Caixa Geral de Depósitos voltaram a subir.
9: Recordamos ainda as máximas nesta altura para o Porto, que está a chegar aos 17 graus, Lisboa a marcar 19, Faro e Funchal a chegar aos 18 e Ponta Delgada hoje com 16 graus de máxima. Agora sim, a edição das 5 com o Miguel Coelho.
10: Já foi reposta a circulação na linha do Norte. Esteve cortada nos dois sentidos, na zona de Coimbra, na sequência de um atropelamento mortal. A vítima foi um peregrino na casa dos 60 anos, colhido esta tarde na passagem de nível do Loreto, nos arredores da cidade de Coimbra. A Renascença, fonte da CP, indica que os comboios já circulam, mas ainda com atrasos significativos. O ex-deputado do Chega, Miguel Arruda, vai em julgamento, juntamente com a mulher. A decisão foi anunciada esta tarde pelo juiz de instrução. Arruda é acusado do furto de malas no aeroporto de Lisboa. O ex-deputado está acusado de 21 crimes de furto qualificado, 20 na forma consumada e 1 na forma tentada, e a mulher de um crime de receptação por ter alegadamente recebido e utilizado roupa e outros bens que sabia que tinham sido roubados. O antigo vice-presidente da Câmara de Gaia vai recorrer da pena de 8 anos e meio de prisão a que foi condenado hoje no processo da Operação Babel. O tribunal deu como provados os crimes de corrupção agravada, prevaricação e branqueamento. À saída, Patrocínio Azevedo afirmou-se orgulhoso da condenação, dizendo que demonstra ter defendido os interesses da cidade.
11: Eu não me quero vitimizar, eu quero assumir as minhas responsabilidades. E as minhas responsabilidades foram trabalhar para o município, defendendo o município. Digo, ser condenado, vai haver recurso, vamos ver o que é que isso vai dar, mas ser condenado em primeira instância por um crime de corrupção em que o beneficiário ativo da corrupção é o município de Gaia, eram as coletividades de Gaia, as instituições de Gaia, se calhar isto não é um problema, é uma elogia.
10: O ex-vice da Câmara de Gaia, Patrocínio Azevedo, o empresário do ramo imobiliário Paulo Malafaia, o fundador do grupo Fortera, Elade Drora, e o advogado João Lopes foram também condenados a penas de prisão efetivas. Já a ex-diretora do urbanismo da Câmara de Gaia, Luísa Aparício, e o economista Jordi Busquets foram absolvidos de todos os crimes. O PSD considera que o embargo dos Estados Unidos a Cuba, que dura há mais de 60 anos, é ineficaz e que nesta altura o país vive a mais grave crise humanitária. O deputado social-democrata Paulo Neves disse no Parlamento Parlamento que desde que Trump bloqueou o envio de combustíveis, perto de 100 mil cirurgias ficaram por fazer e não há medicamentos. O PSD condena as sanções, mas também o regime cubano.
5: Recusa a romantização do regime cubano, que surge em alguns projetos da esquerda, que querem esquecer a realidade do povo que é vítima do socialismo. O PSD também recusa a indiferença perante o sofrimento humanitário causado diretamente por sanções que são injustas. O povo cubano merece liberdade, merece alimentos, merece medicamentos e merece energia. Merece eleições livres e o direito de decidir o seu próprio futuro.
10: A posição do PSD, deixada no Parlamento, onde por iniciativa do PCP foi discutida a situação em Cuba, para pedir a condenação da posição americana, Paulo Raimundo afirma-se ao lado do povo cubano.
12: Solidariedade para com o povo cubano e a inequívoca condenação do bloqueio e agressão a Cuba por parte dos Estados Unidos. Esta é a única posição admissível deste Parlamento, mas também é de um governo, de um país que aspira a ter lugar no Conselho de Segurança das Nações Unidas.
10: Livre e PS mostraram-se também solidários com os cubanos, já pela Iniciativa Liberal. O deputado Rodrigo Saraiva disse que defender o povo é recomendar ao governo que promova o respeito pelos direitos e liberdades fundamentais em Cuba.
13: Defender os cubanos é defender o seu direito a falar sem medo, a associar-se livremente, a participar na vida política, a empreender, a prosperar e a escolher democraticamente o seu futuro. E é isso que o nosso projeto de resolução defende. Propomos que Portugal tenha uma posição clara nas relações bilaterais e multilaterais em defesa do povo cubano. Que Portugal reafirme a sua preocupação e condenação com a repressão de opositores, ativistas, jornalistas independentes e manifestantes pró-democracia.
10: A posição da IEL durante o debate na Assembleia da República.
9: E já podemos ouvir o segundo episódio de O Código Farioli. É o podcast da Renascença que tem batido recordes de audiência, Miguel, sobre o treinador de futebol do Clube do Porto.
10: Sim, o título deste episódio é O Pensador e foca a licenciatura em Filosofia de Francesco Farioli. Neste excerto, o jornalista Eduardo Soares da Silva mergulha no conteúdo da tese A Estética do Futebol e o Papel do Guarda-Redes e visita a casa do professor Sérgio Givone.
14: A tese tem uma epígrafe. Sabes o que é uma epígrafe?
15: Estamos a ouvir o filósofo e antigo professor Sérgio Givone. Ele passa-me uma pasta cheia de folhas e convida-me a espreitar. Leio na primeira página, Universidade de Florença. Título, A Filosofia do Jogo, A Estética do Futebol e o Papel do Guarda-Redes. Ano letivo 2011-2012. Orientador, Sérgio Givone. Candidato, Francesco Farioli. Tenho nas mãos uma tese de licenciatura. Ainda cheia de post-its amarelos com as anotações do professor. Ele pede-me para folhear até chegar à epígrafe, que é normalmente uma citação, um pensamento que introduz o tema. De certa forma, é o que define o espírito da tese.
16: We don't forget, never, this day.
14: Nunca esqueceremos este dia. As emoções, as sensações, as imagens ficarão...
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2: Boa tarde, aqui fala o Nuno. Queria dedicar uma música dos Azeitonas com o tema à vossa escolha, para dedicar à minha família, a vocês aí, com o resto, boa tarde, e a todas as mulheres deste país.

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1: 5:35.
2: Boa tarde.

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1: Boa tarde, sou Constantino Costa, de São João da Madeira. Eu ia ouvir uma música de Plutónio, 1 de Abril, para dedicar a todos os ouvintes e vocês na rádio e a toda a minha família. Obrigado e boa tarde.

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12: 18 horas.
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13: A exposição Gentes de Loureiro revela olhar fotográfico do Padre Bastos sobre a freguesia. A exposição Gentes de Loureiro está patente no auditório da Junta de Freguesia de Loureiro e reúne dezenas de fotografias captadas pelo padre Manuel Pires Basto, sobretudo entre as décadas de 50 e 70. A iniciativa, promovida pelo Centro de Estudos Padre Bastos, assinala simbolicamente os 91 anos do sacerdote e destaca a sua faceta de fotógrafo atento às pessoas, tradições e património da freguesia. Segundo Manuel Terra, responsável pelo centro, a exposição concretiza uma vontade manifestada pelo próprio Padre Bastos ainda em vida. O trabalho incluiu a digitalização de negativos antigos para recuperar imagens da memória coletiva local. Na inauguração, o vice-presidente da Câmara de Oliveira de Azeméis, Rui Luzes Cabral, recordou memórias pessoais ligadas ao sacerdote e destacou a presença constante do Padre Bastos com a máquina fotográfica em eventos da comunidade. A mostra pode ser visitada até 21 de junho e a organização admite avançar futuramente para a edição de um catálogo com as fotografias expostas. Carla Rodrigues e Padre Artur em destaque. O Seminário das Missões em Cocujães recebe no dia 9 de maio uma jornada missionária dedicada ao tema Bem-aventurados os que têm fome e sede de justiça porque serão saciados. A iniciativa decorre ao longo da manhã e tem como ponto de partida a reflexão inspirada no Evangelho de Mateus. O programa abre às 9h30 com uma conferência orientada por Carla Rodrigues, secretária de Estado Adjunta e da Juventude e da Igualdade, natural de de Cocujães. Segue-se às 10h45 a apresentação de dois livros da autoria do padre Artur de Matos, A Fé ou Se Apega ou Se Apaga e Vem Comigo Até Dentro de Nós, O Dor das Bem-Aventuranças. O momento pretende aprofundar a reflexão espiritual proposta pela jornada. A publicação das obras foi apoiada pelas juntas de freguesia de Cocujães e São Martinho da Gândara. A sessão termina com um porto de honra, num encontro aberto à comunidade e centrado em temas como justiça, fé e compromisso social. O evento é aberto à comunidade e dirige-se a todos os que procuram aprofundar a dimensão espiritual e o papel da fé no dia-a-dia. Dino de Santiago apresenta Cicatrizes em Oliveira das Mães. É no próximo dia 9 de maio, pelas 15 horas, na Biblioteca Municipal Ferreira de Castro, que Dino de Santiago apresenta o seu livro Cicatrizes. É um livro que fala sobre as suas raízes, memórias e do poder da arte. E à noite estará no tema pelas 21h30 para um concerto para toda a comunidade oliveirense. Desporto para este sábado no basquetebol, Liga Betclic Masculina, às 16 horas, Oliveirense vai até a Arena do Ovarense. No futebol, Liga 2 Portugal 2 Mel Super, às 15h30, Oliveirense desloca-se até ao campo do Feirense. Ok, em Patins, Campeonato Nacional 2ª Divisão Zona Norte, pelas 21 horas, Oliveirense B vai até a casa do Académica C. No Campeonato Nacional 3ª Divisão Zona Norte B, pelas 18 horas, a Vila Boa Bispo recebe o Cocujães e às 18h30 o Golpilhares recebe a Escola Livre das Mães. No futsal, Campeonato Grande Hotel Luso, pelas 18 horas, o Ocela recebe Nova Semente. Segundo encontro de concertinas em Travanca. Travanca recebe no próximo dia 10 de maio o segundo encontro de concertinas. O evento é organizado pelo grupo de concertinas Turma da Bola e vai realizar-se na sede da própria associação. A iniciativa tem início marcado para as 15 horas, arrancando com a recepção oficial aos grupos convidados e a habitual entrega de lembranças. A tarde será de forte celebração da música tradicional portuguesa, com as atuações do grupo anfitrião e de vários convidados vindos de diferentes pontos do país. Vão subir ao palco o grupo de concertinas Cabeça Viada de Porto Mós, o grupo de concertinas de Mouris do Conselho de Paredes, os sons da concertina Margens do Voga de Alcrubim e ainda os malucos da concertina de Moldes vindos de Arouca. Este encontro cultural conta com o apoio da União de Freguesias de Pinheiro da Bemposta, Travanca e Palmas e promete ser um ponto de paragem obrigatório para todos os apreciadores de música popular e de convívio associativo. No desporto este domingo, no futebol, no campeonato SABSEG, pelas 17 horas o Cesarense recebe o Vista Alegre e na mesma hora São Roque recebe Passos de Brandão. Ok em Patins, para o campeonato nacional feminino fase regular, a Escola Livre de Azeméis recebe o Colpilhares às 18 horas. E começou a época de peregrinação para Fátima. Pedimos a todos os nossos ouvintes que estão aí desse lado para terem atenção aos peregrinos que se encontram à sua caminhada.
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2: Olá, boa tarde. Eu queria ouvir a música do Raul Alejandro com o Ryan Myers, o Ritos, para dedicar a toda a gente que ainda se encontra a trabalhar. Beijinhos e obrigada.

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2: 6 e 32.
3: Boa tarde.

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1: Olá, eu sou a Oriana e quero dedicar a música Dois Corações de Mami à Rafa e à Ana Silva.

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7: 19 horas.
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1: Boa tarde, eu gostaria de dedicar a música Quem Nós Dois, de Paulo Bonzo, para os empregados da Santos e Lopes. Obrigada.

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2: Boa tarde. Eu sou a Maria e queria dedicar a música O Trem das Joas aos meus amigos da Maxi Timbre. Tchau, beijinhos e bom fim de semana.
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1: A exposição Gentes de Loureiro revela o olhar fotográfico do Padre Bastos sobre a freguesia. A exposição Gentes de Loureiro está patente no auditório da Junta de Freguesia de Loureiro e reúne dezenas de fotografias captadas pelo Padre Manuel Pires Bastos, sobretudo entre as décadas de 50 e 70. A iniciativa, promovida pelo Centro de Estudos Padre Bastos, assinala simbolicamente os 91 anos do sacerdote e destaca a sua faceta de fotógrafo atento às pessoas, tradições e património da freguesia. Segundo Manuel Terra, responsável pelo centro, a exposição concretiza uma vontade manifestada pelo próprio Padre Bastos ainda em vida. O trabalho incluiu a digitalização de negativos antigos para recuperar imagens da memória coletiva local. Na inauguração, o vice-presidente da Câmara de Oliveira das Meias, Rui Luzes Cabral, recordou memórias pessoais ligadas ao sacerdote e destacou a presença constante do Padre Bastos com a máquina fotográfica em eventos da comunidade. A mostra pode ser visitada até 21 de junho e a organização admite avançar futuramente para a edição de um catálogo com as fotografias expostas. Carla Rodrigues e Padre Artur em destaque. O Seminário das Missões em Cocujães recebe no dia 9 de maio uma jornada missionária dedicada ao tema Bem-aventurados os que têm fome e sede de justiça porque serão saciados. A iniciativa decorre ao longo da manhã e tem como ponto de partida a reflexão inspirada no Evangelho de Mateus. O programa abre às 9h30 com uma conferência orientada por Carla Rodrigues, secretária de Estado Adjunta e da Juventude e da Igualdade, natural de Cocujães. Segue-se às 10h45 a apresentação de dois livros da autoria do Padre Artur de Matos, A Fé ou Se Apega ou Se Apaga e Vem Comigo Até Dentro de Nós, O Dor das Bem-aventuranças. O momento pretende aprofundar a reflexão espiritual proposta pela jornada. A publicação das obras foi apoiada pela Juntas de Freguesia de Cocujães e São Martinho da Gândara. A sessão termina com um porto de honra, num encontro aberto à comunidade e centrado em temas como justiça, fé e compromisso social. O evento é aberto à comunidade e dirige-se a todos os que procuram aprofundar a dimensão espiritual e o papel da fé no dia-a-dia. Dino de Santiago apresenta cicatrizes em Oliveira das Meias. É no próximo dia 9 de maio, pelas 15 horas, na Biblioteca Municipal Ferreira de Castro, que Dino de Santiago apresenta o seu livro Cicatrizes. É um livro que fala sobre as suas raízes, memórias e do poder da arte. E à noite estará no tema pelas 21h30 para um concerto para toda a comunidade oliveirense. Desporto para este sábado no basquetebol, Liga Betclic Masculina, às 16 horas. Oliveirense vai até a Arena do Ovarense. No futebol, Liga 2, Portugal 2, Mel Super, às 15h30, Oliveirense desloca-se até ao campo do Feirense. Ok, em patins, Campeonato Nacional 2ª Divisão Zona Norte, pelas 21 horas. Oliveirense B vai até a casa do Académica C. No Campeonato Nacional 3ª Divisão Zona Norte B, pelas 18 horas, a Vila Boa Bispo recebe o Cocujães e às 18h30 o Golpilhares recebe a Escola Livre das Mães. No futsal, Campeonato Grande Hotel Luso, pelas 18 horas, o Ocela recebe Nova Semente. Segundo encontro de concertinas em Travanca. Travanca recebe no próximo dia 10 de maio o segundo encontro de concertinas. O evento é organizado pelo grupo de concertinas Turma da Bola e vai realizar-se na sede da própria associação. A iniciativa tem início marcado para as 15 horas, arrancando com a recepção oficial aos grupos convidados e a habitual entrega de lembranças. A tarde será de forte celebração da música tradicional portuguesa, com as atuações do grupo anfitrião e de vários convidados vindos de diferentes pontos do país. Vão subir ao palco o grupo de concertinas Cabeça Viada de Porto Mós, o grupo de concertinas de Mouris do Conselho de Paredes, os sons da concertina Margens do Voga de Alcorubim e ainda os malucos da concertina de Mós moldes vindos de Arouca. Este encontro cultural conta com o apoio da União de Freguesias de Pinheiro da Bemposta, Travanca e Palmas e promete ser um ponto de paragem obrigatório para todos os apreciadores de música popular e de convívio associativo. No desporto este domingo, no futebol, no campeonato SABSEG, pelas 17 horas o Cesarense recebe o Vista Alegre e na mesma hora São Roque recebe Passos de Brandão. Hóquei em patins, para o campeonato nacional feminino fase regular, a Escola Livre de Azeméis recebe o Colpilhares às 18 horas. E começou a época de peregrinação para Fátima. Pedimos a todos os nossos ouvintes que estão aí desse lado para terem atenção aos peregrinos que se encontram à sua caminhada.
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2: 21 horas.
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5: 22 horas.
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1: A exposição Gentes de Loureiro revela olhar fotográfico do Padre Bastos sobre a freguesia. A exposição Gentes de Loureiro está patente no auditório da Junta de Freguesia de Loureiro e reúne dezenas de fotografias captadas pelo Padre Manuel Pires Bastos, sobretudo entre as décadas de 50 e 70. A iniciativa, promovida pelo Centro de Estudos Padre Bastos, assinala simbolicamente os 91 anos do sacerdote e destaca a sua faceta de fotógrafo atento às pessoas, tradições e património da freguesia. Segundo Manuel Terra, responsável pelo centro, a exposição concretiza uma vontade manifestada pelo próprio Padre Bastos ainda em vida. O trabalho incluiu a digitalização de negativos antigos para recuperar imagens da memória coletiva local. Na inauguração, o vice-presidente da Câmara de Oliveira das Meias, Rui Luzes Cabral, recordou memórias pessoais ligadas ao sacerdote e destacou a presença constante do Padre Bastos com a máquina fotográfica em eventos da comunidade. A mostra pode ser visitada até 21 de junho e a organização admite avançar futuramente para a edição de um catálogo com as fotografias expostas. Carla Rodrigues e Padre Artur em destaque. O Seminário das Missões em Cocujães recebe no dia 9 de maio uma jornada missionária dedicada ao tema Bem-aventurados os que têm fome e sede de justiça porque serão saciados. A iniciativa decorre ao longo da manhã e tem como ponto de partida a reflexão inspirada no Evangelho de Mateus. O programa abre às 9h30 com uma conferência orientada por Carla Rodrigues, secretária de Estado Adjunta e da Juventude e da Igualdade, natural de Cocujães. Segue-se às 10h45 a apresentação de dois livros da autoria do Padre Artur de Matos, A Fé ou Se Apega ou Se Apaga e Vem Comigo Até Dentro de Nós, O Dor das Bem-aventuranças. O momento pretende aprofundar a reflexão espiritual proposta pela jornada. A publicação das obras foi apoiada pela Juntas de Freguesia de Cocujães e São Martinho da Gândara. A sessão termina com um porto de honra, num encontro aberto à comunidade e centrado em temas como justiça, fé e compromisso social. O evento é aberto à comunidade e dirige-se a todos os que procuram aprofundar a dimensão espiritual e o papel da fé no dia-a-dia. Dino de Santiago apresenta cicatrizes em Oliveira das Meias. É no próximo dia 9 de maio, pelas 15 horas, na Biblioteca Municipal Ferreira de Castro, que Dino de Santiago apresenta o seu livro Cicatrizes. É um livro que fala sobre as suas raízes, memórias e do poder da arte. E à noite estará no tema pelas 21h30 para um concerto para toda a comunidade oliveirense. Desporto para este sábado no basquetebol, Liga Betclic Masculina, às 16 horas, Oliveirense vai até a Arena do Ovarense. No futebol, Liga 2 Portugal 2 Mel Super, às 15h30, Oliveirense desloca-se até ao campo do Feirense. Ok, em Patins, Campeonato Nacional 2ª Divisão Zona Norte, pelas 21 horas, Oliveirense B vai até a casa do Académica C. No Campeonato Nacional 3ª Divisão Zona Norte B, pelas 18 horas, a Vila Boa Bispo recebe o Cocujães e às 18h30 o Golpilhares recebe a Escola Livre das Mães. No Futsal, Campeonato Grande Hotel Luso, pelas 18 horas, o Ocela recebe Nova Semente. Segundo encontro de concertinas em Travanca. Travanca recebe no próximo dia 10 de maio o segundo encontro de concertinas. O evento é organizado pelo grupo de concertinas Turma da Bola e vai realizar-se na sede da própria associação. A iniciativa tem início marcado para as 15 horas, arrancando com a recepção oficial aos grupos convidados e a habitual entrega de lembranças. A tarde será de forte celebração da música tradicional portuguesa, com as atuações do grupo anfitrião e de vários convidados vindos de diferentes pontos do país. Vão subir ao palco o grupo de concertinas Cabeça Viada de Porto Mós, o grupo de concertinas de Mouris do Conselho de Paredes, os sons da concertina Margens do Voga de Alcorubim e ainda os malucos da concertina de Mós moldes vindos de Arouca. Este encontro cultural conta com o apoio da União de Freguesias de Pinheiro da Bemposta, Travanca e Palmas e promete ser um ponto de paragem obrigatório para todos os apreciadores de música popular e de convívio associativo. No desporto este domingo, no futebol, no campeonato SABSEG, pelas 17 horas o Cesarense recebe o Vista Alegre e na mesma hora São Roque recebe Passos de Brandão. Hóquei em patins, para o campeonato nacional feminino fase regular, a Escola Livre de Azeméis recebe o Colpilhares às 18 horas. E começou a época de peregrinação para Fátima. Pedimos a todos os nossos ouvintes que estão aí desse lado para terem atenção aos peregrinos que se encontram a sua caminhada.
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